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0: eu acho que você tem que mandar aquela mensagem. Mas manda o que está no seu coração.
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Traz as condições do tempo. Ah, hoje vamos ter mais uma vez aí tempo firme, né? Predomínio do sol aqui no Vale do Taquari. Temperatura agora, nesse momento, em 4 graus. Pode chegar a 23 graus hoje a temperatura. O sol vai estar presente também aí nesta manhã, né? Hoje tá bom, não tá tão frio. Ontem como ontem, a sensação térmica não está tão baixa, né? Muito bem, na quinta-feira não muda muita coisa não, tá? Vamos ter aí uma temperatura de 6 graus aproximadamente pela manhã, 22 durante o dia. O tempo vai continuar firme. Na sexta-feira já esquenta um pouquinho mais, 9 graus, 8, 9 graus aí a temperatura pela manhã mínima, né? E a máxima podendo chegar a 21. Já na sexta começa a nublar um pouquinho mais. O dia vai começar com bancos de nevoeiro. E assim que essa nebulosidade se dissipar, o sol até aparece aí entre nuvens no vale. Porque, olha só, a meteorologia até ontem estava prevendo chuva para sábado, né? Agora já não mais, hein? Não chove mais no sábado, né? Sábado vamos ter uma mínima de 8 e a máxima 23 graus. A chuva deve estar de volta domingo. 18 milímetros deve chover aqui na região do Vale. Temperatura mínima de 12 e a máxima de 18 graus na região do Vale do Taquari. Parece mais 6h29. Bom dia.

Pois é, e o Lula assinou uma medida provisória e determina com a taxa das blusinhas, né? Que termina com a taxa das blusinhas, cobrança de 20% sobre compras internacionais. A partir de hoje, as compras até 50 dólares não pagarão imposto. Para compras acima de 50 dólares, segue valendo o imposto de 60%. Arroio do Meio recebe a oitava etapa do circuito RS de skate e vai contar aí com a presença de Sandro Dias. O evento ocorre desta sexta até domingo. O projeto tem o objetivo de incentivar o acesso ao esporte, promover a cultura do skate e proporcionar novas experiências para crianças e também para jovens. Carro com mãe e dois filhos capota após colidir em veículo estacionado em Lajeado. A NTT nega autorização para a Via Sul adiar duplicação da BR-386 entre Marques de Souza e Fontoura Xavier. Inicia-se asfaltamento da ERS-129, próxima divisa entre Colinas e Roca Salles. Tô louco para passar por lá para ver como é que tá, viu? Anos e anos passando por ali e era tudo estrada de chão. Aí agora, né, com o asfalto, com certeza muita coisa muda, né? Me lembro ainda quando Colinas ali ainda não tinha estrada asfaltada, meu. Que confusão que era, viu? E aí depois, Colinas passa a ter asfalto. Ali antigamente tinha a localidade de Corvo, né? Que daí depois mudaram o nome. Tiraram o nome lá, passou aí para São José e Costão. Então antigamente era Corvo ali, né? Muita gente ainda conhece a localidade por Corvo. E aí mudaram depois, né? Porque acharam muito feio. Município de Corvo, o nome Corvo, né, para a localidade. E aí trocaram o nome e colocaram São José e Costão. Mesma coisa, só para você ter uma ideia, anos atrás aí tinha uma rádio em Mato Leitão, né? E aí uma outra rádio do Rio de Janeiro, se não me engano, ia alugar esta rádio. E aí a diretoria da emissora disse o seguinte: não, não, não, nós não podemos dizer que nós estamos em Mato Leitão, né? Aí colocaram os Venâncio Aires. Só para se ter uma ideia, né? Porque para nós aqui tudo está tudo certo, a gente já está acostumado. Agora, para quem é de fora, né, acha estranho alguns nomes. É a mesma coisa quando eu vim trabalhar em Encantado, isso em 1900, primeiro em 89, depois em 92, município de Mussum. Achava tão estranho o nome, né? Poxa, Mussum para um município, né? Hoje soa mais tranquilo, mas na época ficava aquela questão, pá, Mussum, né? Nome de um peixe, mas soava estranho. E isso que eu não morava tão longe, né? Aí em Lajeado, hein? Só que, né, não se ouvia falar muito. Mas na época as notícias chegavam um pouco atrasadas também. Não se tinha todo esse conhecimento, né, sobre os municípios aqui da região. Como hoje, por exemplo. Hoje a gente tem informação a todo momento e de vários municípios aqui da região do Vale do Taquari, né? Hoje tem veículo de comunicação em vários municípios ou seja, uma forma de divulgar as ações, divulgar o que está acontecendo, né, no município. Exemplo, nós, aqui na Rádio Brécia Mais FM, né, com sede na cidade de Nova Brécia. A gente leva a informação daqui para fora, né, e traz a informação de fora para cá, para deixar aqui o nosso ouvinte bem informado. Por isso que quem liga aqui na Brécia está sempre muito bem informado, né?
E claro, quer ouvir outra rádio também pode ouvir. Você é livre, né, para escolha. Mas a gente pede para que você se ligue sempre por aqui, porque aqui tem a informação correta para você. Estou vendo aqui, inclusive, nas imagens, o asfalto já sendo colocado ali na divisa entre Colinas e Roca Salles. Vários caminhões e máquinas, né, trabalhando, enfim. Vai ficar legal aí, viu? Vai ficar show de bola. Tomara que o pessoal coloque lá um asfalto de qualidade e tomara que tenha um pouquinho de acostamento. Sabe por quê? Porque ali é um local onde muitos motociclistas passam e agora com o asfalto com certeza vai aumentar ainda mais, até porque aquele trajeto ali é um trajeto lindo demais, viu? É um trajeto bonito para você fazer. Tem pontos ali que você consegue ver lá no outro lado, a RS-129. Aí você tem ali, por exemplo, a empresa Dália, que dá para você ver lá do topo de um morro. Ou seja, tem até um mirante que construíram por ali também, onde com certeza vai ser um paradouro, o pessoal vai parar ali. Acredito que vai desenvolver bastante comunidade Fazenda Loman, né? E ali Roca Salles também. Então, o Rio Taquari, tem pontos ali que você tem uma visão do Rio Taquari, que é belíssima, tanto para quem vai para Colinas ou para quem vem de Colinas, vai para Roca. E eu acredito que vai aumentar bastante ali o movimento. O pessoal vai largar um pouco ali a RS-130 e vai utilizar mais a RS-129. Carros pequenos, caminhões, enfim, né? E outra questão é os ciclistas, tá? Ciclistas que utilizam aquele trajeto ali. O pessoal sai para fazer um pedal e vão por ali. Se com a estrada de chão a galera já ia em peso, você imagina agora com o asfalto, né? Com certeza vai aumentar bastante também o fluxo de ciclistas fazendo aquele trajeto, pedalando ali por aquele trajeto, por Fazenda Loman, em Roca Salles. Então, vai ter que estar bem sinalizado, tomara que tenha um acostamento para esse pessoal, tipo, por exemplo, uma ciclovia. Me lembro que tempos atrás, de Colinas à Estrela, estava tendo início da construção de uma ciclovia. E o que que acontecia? O pessoal então já estava começando a utilizar a ciclovia para o ciclismo. Aí estava tudo certo, né? Bem separadinho, ciclista de um lado e veículos mais pesados, carros, caminhões, motos, tinham também ali o seu espaço. Então ficava tudo separadinho, bonitinho, né? E depois eu não sei porque faz tempo que eu não passo por lá, faz anos que eu não passo por lá. Por que que eu conheço ali? Porque eu morava em Roca Salles e a minha sogra, mãe da minha falecida esposa, morava em Estrela. Então a gente usava bastante aquele trajeto para se deslocar de Roca para Estrela. Eu trabalhava em Encantado, morava em Roca, e a minha sogra em Estrela, e a gente se deslocava por ali então, né? Pela ERS-129. Pegávamos aquela pedreira ali da estrada de chão, que agora está sendo asfaltado. Mas ali é um trajeto lindo, bonito demais. Colinas é conhecida pela ornamentação, quando na época da Páscoa, Natal, né? Muita gente se desloca, vai a Colinas para ver, leva as crianças, tira foto, faz filmagens e assim por diante. Roca Salles também tem seus atrativos, né? Mas Colinas ali, bastante conhecido devido a essa ornamentação. E aí logo nós já temos também o município de Imigrante, logo lá em cima já tem a serra, que vai para em direção ao município de Garibaldi, subindo aí para a serra, Farroupilha, Caxias, e assim por diante, né? Então, vai movimentar bastante ali. Com certeza, meu amigo, com certeza.
Vamos seguindo em frente, então, porque está na hora da gente trazer aqui a hora da Ave Maria na programação da Brescia Mais.

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Um bom dia a você que está acompanhando a nossa oração da manhã. Hoje, 13 de maio, celebramos Nossa Senhora de Fátima, neste mês dedicado a Maria. Com fé e confiança, iniciemos este momento. Em nome do Pai, e do Filho, e do Espírito Santo. Amém. Senhor, nesta manhã, colocamos em Tuas mãos nossa vida, nossas alegrias, preocupações e esperanças. Obrigado pelo dom da vida e pela certeza de que nunca estamos sozinhos. Hoje, lembramos com carinho de Nossa Senhora de Fátima, que apareceu aos pastorinhos, trazendo uma mensagem de oração, paz e conversão. Que Maria proteja nossas famílias, os doentes, os jovens, as crianças e todos os que precisam de esperança. No Evangelho de hoje, Jesus fala aos discípulos que precisará partir, mas promete enviar o Espírito Santo, o Consolador, para permanecer com eles. Os discípulos ficaram tristes e com medo. E nós também muitas vezes sentimos insegurança diante das dificuldades da vida. Mas Jesus nos lembra nesta manhã: não tenham medo, o Espírito Santo estará com vocês. Maria é exemplo dessa confiança em Deus. Mesmo nas dificuldades, permaneceu firme na fé. Neste mês de Maria, somos convidados a rezar mais, confiar mais em Deus e levar paz às pessoas que encontramos. Entregue agora ao Senhor aquilo que está no seu coração: seu trabalho, sua saúde, sua família e suas preocupações. Deus conhece cada oração e nunca abandona seus filhos. Que Nossa Senhora de Fátima acompanhe seu dia com proteção e paz. Rezemos juntos. Ave Maria, cheia de graça, o Senhor é convosco. Bendita sois vós entre as mulheres, e bendito é o fruto do vosso ventre, Jesus. Santa Maria, Mãe de Deus, rogai por nós, pecadores, agora e na hora de nossa morte. Amém. Nossa Senhora de Fátima, rogai por nós. Recebamos a bênção de Deus. Que o Senhor nos abençoe e nos guarde. Que Nossa Senhora de Fátima interceda por nós e que o Espírito Santo nos conduza na paz e no amor. Em nome do Pai, e do Filho, e do Espírito Santo. Amém. Com a bênção de Deus, com a proteção de Nossa Senhora de Fátima, desejo um dia abençoado a você e a sua família. E continuemos rezando pela paz.

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Muito bem, na programação aqui da Brescia Mais FM, olha só, foi assinado, hein, a tão aguardada pavimentação asfáltica entre Relvado e Coqueiro Baixo, né? A obra, então, que há anos era aguardada aí, tem a ordem de serviço assinada. Então, uma das obras mais esperadas aí pela comunidade de Relvado deverá ter início ainda neste mês. Que legal, né? Ali entre Coqueiro e Relvado. Portanto, esta pavimentação asfáltica agora até que enfim vai sair. Esperada por muitos, né? Muita gente, não só moradores de Relvado, Coqueiro, mas pessoal que por ali passa, que por ali vai fazer o seu turismo, vai passear, vai visitar algum familiar, algum amigo, né? Muita gente aguardando, com certeza, esta obra aí, que agora vai começar, então, a sair do papel. Ainda este mês deve começar, então, já a construção por ali. E também, olha só, em Encantado estão abertas as inscrições para o curso de especialização em gestão de saúde, que será realizado, então, no polo de Encantado, lá no Centro Municipal de Educação. Olha aí, o curso ele é gratuito e as inscrições podem ser feitas de forma online até o dia 1º de junho. Tá, mais informações também você pode buscar na Secretaria da Educação no município de Encantado. Curso de especialização em gestão em saúde da URGS. Tá? É gratuito, mas vai ocorrer as aulas em Encantado. É modalidade EAD, que é ensino à distância, né? Então, ou seja, você vai poder estudar bastante em casa, através aí do computador, né? Não vai ser preciso, por exemplo, se deslocar todos os dias até Encantado ali para poder fazer o curso, né? Inscrições online até o dia 1º de junho. É no link, né, para inscrição. Ih, meu, cheio de letra e coisa nada. Então, informações, mas enfim, vamos lá. Olha só, vou te passar o link aqui, olha, para mais informações. Aí, passar o link não, vou divulgar aqui na rádio, tá? Aí, provavelmente ali, vai ter o link, então, para as inscrições. Então, mais informações em www.urgs.br/gsuab. Vou repetir, www.urgs, que é UFRGS.br/GSUAB. Este é o link para mais informações. Possivelmente ali vai ter também o link, né? Além de todas as informações, vai ter o link ali para as inscrições. Beleza? Confira lá então, você que gosta aí desta área, que tal? Tá aí uma baita oportunidade para você fazer esse curso aí de forma gratuita, de forma online, né? E se qualificar. Quem não atua na área ainda, quem sabe tá aí também uma boa opção, né? Atuar na área da saúde. Outro destaque que a gente traz aqui também para você na programação, olha, o Inter venceu o Athletic e garante aí a sua vaga à próxima fase da Copa do Brasil. Com isso, o Inter encheu os bolsos de dinheiro também, hein, com essa vitória aí. Senado aprova a renovação automática da CNH para bons condutores. Lula anuncia fim da taxa das blusinhas para compras até $50. E ainda temos aqui as informações do Grêmio. E olha, lembra do cavalo Caramelo?
Pois é, vai ganhar monumento em Canoas, o cavalo Caramelo. E o que mais que temos aqui? Mais destaques para você. Decisão da Anvisa sobre IP virou uma polêmica agora, né? E ingerir detergente. Você viu que a Janja, ela estava numa mesa lá com o Lula e outros ministros e tudo mais. Passaram a palavra para a Janja, né? E aí ela falou um monte de coisa lá. E entre uma das situações foi a questão aí do IP, então, né? E aí diz que a Janja disse que beber detergente faz mal. Aí ficou toda essa polêmica agora aí, né? Aí o pessoal cai na cabeça, aí nas redes sociais, o que a gente vê é isso, né? E aí já veio lá o presidente da Anvisa falando, já veio não sei mais quem da saúde lá e tudo mais, e dando destaques aí, portanto, sobre a questão, tentando dar uma abafadinha, né? E a decisão da Anvisa aí, viu? Consumir detergente ou outro produto de limpeza causa danos à saúde. Doses elevadas podem levar à morte. Mas nunca vi ninguém bebendo detergente, viu? Nunca vi isso aí, né? Aí, devido à fala da Janja, até a Anvisa se mete no meio. Mas que é isso, meu? Na última semana, uma decisão técnica da Agência Nacional de Vigilância Sanitária, Anvisa, ganhou bastante repercussão política, né? E rendeu protestos aí, memes nas redes sociais. A fiscalização detectou falhas no controle de produção de uma fábrica da IP em Amparo, São Paulo, e constatou ali uma bactéria, segundo a Anvisa, em um lote do produto. E o micro-organismo comum no ambiente, ele é conhecido por causar infecções, principalmente em pessoas com imunidade comprometida, né? A pia da cozinha, olha, tem que desinfetar bem, viu? Porque ali é um criadouro de bactérias, né? Enfim, deu muita repercussão, aí já levaram para o campo político, devido a empresa IP ter ajudado Bolsonaro na campanha eleitoral, quando ele se candidatou lá a presidente, não sei se foi na primeira eleição ou agora na segunda, enfim. E aí já começaram, né, a pegar no pé, aí então, dizendo de que era questão de política e assim por diante. E aí deu toda essa repercussão, né, o pessoal fazendo os memes, então, nas redes sociais, pessoal lavando a louça com o produto IP, e a IP com isso ganhou um monte de propaganda gratuita. E aí veio a fala da Janja, né? E aí em cima disso, então, já veio lá o dirigente da Anvisa falando, já veio o ministro da Saúde falando, dizendo que beber detergente faz mal. E agora toda essa repercussão. Mas então é o seguinte, olha, não beba detergente, nenhum deles, viu? Faz mal. Ok? 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
1: Ok, já de volta então na programação aqui, Brescia Mais FM, muito melhor com você. Já já a gente traz aqui a programação do Visão Geral na Brescia Mais. Continue ligado por aqui.

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Muito bem, agora sim, de volta aqui na programação. Agora está no ar, né, o programa Visão Geral para você aqui na Brescia Mais FM. Agrodália Encantada, Rui do Meio, Antagorda, Guaporé, Progresso e também Veracruz.

0: 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Seguindo aqui na nossa programação, temperatura agora, neste momento, está em 8 graus, aumentou um pouquinho se comparado aí com hoje pela manhã. Nós tínhamos aí cerca de 3 graus, agora está em 4 graus aí a temperatura, bem na verdade. Falei 8, mas não são 8, são 4 graus de temperatura aqui na região de Nova Brécia, no centro aqui da cidade. De repente em outros locais pode estar menos ou mais, né? Mas enfim, é o nosso clima. Vai começar a esquentar um pouquinho mais nos próximos dias. Vamos ter aí chuva só domingo, hein? Meteorologia estava prevendo chuva, né, já para sábado, mas não. Só para domingo agora. Vamos trazendo aqui então na programação da Brescia Mais FM.
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0: É isso aí, então, né? A previsão do tempo mais completa aí para você ligado. Primeiramente aqui para o Vale do Taquari. Hoje o tempo fica firme. Parece que tá nublado aí um pouquinho, tem algumas nuvens, né? Mas vai limpar, o sol vai aparecer e vamos ter aí mais um dia bastante agradável aqui na região do Vale do Taquari. A temperatura já vai se elevando e vamos ter à tarde, aí pode chegar a temperatura a 23 graus aqui na região. Depois à noite volta a ficar um pouquinho nublado, temperatura vai cair um pouco mais, até os 6 ou 7 graus durante a noite. E amanhã pela manhã vamos ter aí uma temperatura de 7 graus. O tempo vai continuar firme. Depois aí no meio da manhã o sol aparece com um pouco de nebulosidade e amanhã, quinta-feira, também, né, a temperatura pode chegar aos 22 graus. Quer dizer o quê? Hoje e amanhã pouca coisa muda. Na sexta-feira, se nós compararmos aí com ontem e hoje, sexta-feira vai ser quente, porque aí nós vamos ter 9 graus de temperatura. Ontem, por exemplo, nós tínhamos aí 2 graus, né, a temperatura. É, pela manhã bem cedinho. E na sexta, 9 graus a mínima. A máxima chegando a 20. Aí tá bom, né? Sábado, 8 graus de mínima, 23 de máxima. Não tem previsão de chuva. Só no domingo a chuva vai estar de volta aqui na região. 14 milímetros de chuva diminuiu, hein? Até há pouco estava em 18 milímetros de chuva. Agora vai para 14. para domingo, então. E na próxima segunda, a chuva vai persistir, com pancadas isoladas, e teremos 5 milímetros de chuva, então, na segunda-feira, 18 de maio. É a previsão do tempo aqui para a região do Vale do Taquari. Para o estado do Rio Grande do Sul, vamos ter aí também hoje um dia com predomínio do sol. O frio perde força nesta quarta-feira e vamos ter sol em todo o estado do Rio Grande do Sul. Uma quarta-feira, então, onde o sol vai estar presente, iluminando, clareando o nosso estado aí, né? Ao contrário dos dois últimos dias, o céu não fica totalmente aberto, porque nuvens aparecem em parte do território gaúcho, principalmente ali na metade sul, em áreas próximas à divisa com Santa Catarina. E à tarde o tempo vai ficar bem tranquilo, bem bom, né, com uma temperatura bastante agradável aqui no Vale do Taquari. Previsão do tempo, então, para o Vale, para o estado. Né, a temperatura não muda muito, viu? Só para você ter uma ideia, né? Com relação ao Vale do Taquari e outras regiões. Lá na região norte, por exemplo, hoje também, olha aí, mínimas entre 5 e 6 e as máximas 21, 22 graus. Em Capão da Canoa, 21. E já em Torres, que fica na divisa ali com Santa Catarina, 22 graus. Em outras cidades aqui, Pelotas, lá na região sul, 19 graus. No Chuí, 18, a máxima. Depois lá em Bagé, 18. Livramento, 18. Alegrete, 20, Uruguaiana 21, na região mais central aqui, ó, Cruz Alta, Passo Fundo, Vacaria, não muda muito a temperatura aqui no estado também, nestas regiões. Esta foi então a previsão do tempo para você aqui na programação da Brescia Mais FM. Vamos lá, dando sequência agora as cotações agropecuárias, preços repassados então pela Emater RS Ascar. Cotações agropecuárias ao arroz, saca de 50 quilos, preço médio R$ 61,37. O boi quilo vivo, preço médio R$ 11,67. O búfalo quilo vivo, preço médio R$ 9,58. O cordeiro quilo vivo, preço médio R$ 12,69. Feijão 60 quilos, preço médio R$ 145,60. Milho 60 quilos, preço médio R$ 58,12. A soja 60 quilos, preço médio R$ 115,92. Suíno quilo vivo, preço médio R$ 6,39. O trigo 60 quilos, preço médio R$ 62,24. E a vaca quilo vivo, preço médio R$ 10,38. As cotações agropecuárias aqui na programação da Brescia Mais FM.
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0: É isso aí, então, né? O nosso Informe Diário para você aqui na programação Brescia Mais FM. Vamos lá, mais destaque, então, né, para a pavimentação ali, relvado, Coqueiro Baixo, obra guardada há anos. Uma das obras mais esperadas. Deverá ter início ainda neste mês. A ordem de serviço para a pavimentação do trecho entre Relvado e Coqueiro Baixo foi assinada ontem pelo prefeito Carlos Luiz Fraporte, o Loiso, e pelo procurador da Mate Construtora Limitada, Edgar Wolff. Também participou do momento o vice-prefeito Adalberto Dalla Vecchia. A empresa foi a vencedora do processo licitatório e tem 10 dias para iniciar os trabalhos no trecho de aproximadamente 7 quilômetros. O prazo para conclusão da obra é de até 12 meses. O investimento total é de cerca de 15 milhões de reais, sendo 8 milhões e 600 mil provenientes de convênio estadual com a Secretaria de Desenvolvimento Urbano e Metropolitano e o restante financiado por meio do contrato Finisa, firmado com a Caixa Econômica Federal. Os trabalhos já devem iniciar ainda neste mês. Hoje é 13 de maio. Maio tem 31 dias. Hoje é quarta-feira, né? Quem sabe já na segunda, de repente já vamos ter ali o pessoal trabalhando com máquinas, hein? Que maravilha, né? Que beleza. Vai ser bom para todo o Vale do Taquari. Vai ser bom aí para Coqueiro Baixo, para Nova Brécia, vai ser bom para Relvado, vai ser bom para Doutor Ricardo ali também, por que não, né? Vai ser bom para Putinga, Ilópolis. De repente esse pessoal não quer descer aqui o Vale do Taquari pela 332 ou pela BR-386, pode seguir por ali, né? Por que não? Sem contar a agilidade que vai ter também aí, né, pra, com a vinda aí do asfalto, então. Seguindo aqui na nossa programação da Brecia Mais FM, muito melhor com você, já que estamos falando em asfalto. Iniciou ontem também, né, a pavimentação asfáltica ali entre Colinas e Roca Salles. Na semana passada o pessoal colocou aquela primeira base... É o piche, né? Foi colocado. Iniciou-se ontem, então, o asfaltamento num trecho de 700 metros da divisa com Colinas em direção a Roca Salles, lá na localidade de Fazenda Loma. Os trabalhos vão continuar no dia de hoje também. E em breve o pessoal já vai estar também colocando asfalto ali para quem sai de Roca Salles em direção a Colinas. Por enquanto, né? O trabalho está sendo concentrado mais lá na divisa de Roca e Colinas. Que maravilha! Também ali asfalto na RS-129. E continuar aqui com relação aos trabalhos aí de asfaltamento, é de que a Via Sul, né, esboçou aí de que queria postergar a duplicação da BR-386 entre Marques de Souza e Fontoura Xavier para 2030, pois a ANTT, Agência Nacional de Transporte Terrestre, negou a autorização para a Via Sul duplicar a BR-386 ali naquele trecho. A possibilidade de adiamento das obras de duplicação, né, da BR-386 entre Marques de Souza e o município de Fontoura Xavier está mobilizando lideranças também aqui do Vale do Taquari e da região do Botucaraí. Conforme informações da presidente do Conselho de Desenvolvimento do Vale do Taquari, Codevate, a Cintia Agostini, uma resposta oficial da Agência Nacional de Transportes Terrestres, recebida ainda ontem, indica que o cronograma original do contrato segue válido, prevendo o início das obras, né, o quanto antes. Segundo Cíntia, a concessionária Via Sul havia solicitado, então, né, postergar aí um pouco este trabalho. Mas a mobilização, ela deve continuar, conforme a própria presidente do Codevate. E a discussão ganhou força após aí a concessionária sinalizar nas últimas semanas que teria autorização para transferir o início das obras para 2030 e que foi desmentido oficialmente pela ANTT. O impasse envolve cerca de 300 milhões de reais investidos pela concessionária em obras emergenciais e de recuperação após as enchentes aqui no Rio Grande do Sul. E a líder regional explicou ainda que a revisão quinquenal também contempla reivindicações importantes para o Vale do Taquari e Botucaraí. Na sexta-feira, por exemplo, né, representantes da entidade empresarial e empresários, prefeitos e lideranças regionais realizaram uma reunião conjunta para definir estratégias de mobilização. E ontem à tarde, também representantes da NTT, da Via Sul, Motiva e das entidades que integram a comissão tripartite participaram de uma reunião extraordinária para discutir o tema e avaliar os próximos encaminhamentos. Olha, além da duplicação entre Marques de Souza e Fontoura Xavier, a discussão também envolve o andamento das demais obras previstas na concessão da BR-386 e possíveis reajustes tarifários previstos contratualmente. 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
1: Volta aqui, Brecha Mais FM. É o Visão Geral pra você aí, né?
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1: 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Bom, tá na hora agora do nosso espaço musical, trazer aqui o Roberto Carlos, Caminhoneiro. 27, faltando para as 8.

0: Brescia Mais FM. Aí o Roberto Carlos, né?
1: Cheguei.
0: É, muito bem. É, vamos lá então, seguindo aqui na programação Brescia Mais. Com o Roberto Carlos aqui, né? Caminhoneiro. Vou deixar aqui. É, Roberto Carlos na programação aqui da Brescia Mais FM. Muito melhor com você. Bom, vamos dando sequência nas informações, porque agora também, né, nós temos aqui é o resultado da loteria da sorte, a extração aí de ontem. Confira comigo. Quinto prêmio, 1.481, 1.481, 1.481. Quarto prêmio, 763, 7.623, 763. O terceiro prêmio, 6.430, 6.430, 6.430. Segundo prêmio, 915, 915, 915. Primeiro prêmio, 3.095, 3.0, 95, 3.095. O primeiro prêmio, então, da Loteria da Sorte, na extração de ontem. Bom, nas loterias Caixa, a Mega Sena parece que acumulou de novo, hein? É, acumulou, né? Ontem teve sorteio e não teve ganhador do prêmio principal. Agora, para o próximo dia 14, que é amanhã, 60 milhões de reais é o prêmio principal, tá? 60 milhões de reais. A Loto Fácil vai sortear hoje 2 milhões. A Quina sorteia hoje 600 mil. A Lotomania, 4 milhões e 100 mil para o sorteio de hoje. Aí nós temos ainda a Time Mania, vai ter sorteio amanhã. Está com prêmio acumulado de 26 milhões. A Dupla Sena paga hoje 550 mil reais. A Loteca vai pagar 3 milhões e meio. E ainda o Dia de Sorte paga amanhã 750 mil. E a Super 7 vai pagar hoje 400 mil reais. A Mais Milionária está com um prêmio acumulado para hoje de 41 milhões de reais. São as informações aí das loterias, então, para você aqui na Brescia Mais FM, manhã desta quarta-feira, hoje que é dia 13 de maio, ano de 2026. Bom, outros destaques também aí que a gente traz com relação à economia é a cotação do dólar, né? O dólar comercial ontem fechou em terreno positivo de 0,09%, cotado então aí a R$4,89, né? R$4,89 fechou o dólar ontem. E o euro fechou em terreno negativo de menos 0,24% aos aos R$5,74. E a Bolsa de Valores de São Paulo em terreno negativo, uma queda de 0,86%, fechou nos 180.342 pontos. E a Petrobras perdeu R$1 bilhão com gasolina. E o reajuste deve superar 15%. O preço da gasolina vai aumentar, hein? Vai aumentar. E já, né? É o que diz o presidente da própria Petrobras. O reajuste de preço, então, da gasolina vai, em breve, amargar mais aí, né, as contas do consumidor. Mais uma vez aí vamos pagar a conta, vamos ter que ou poupe, ou você vai ter que poupar, ou, né, vai ter que andar menos de carro para gastar menos combustível, ou vai pagar, né? Então, Tá complicada aí a situação, hein? Ou como é que é? Se correr, o bicho pega, se ficar, o bicho come. Tá? Onde é que tá essa informação agora aqui? É de que o preço da gasolina vai aumentar já já, conforme o próprio presidente da Petrobras. E o reajuste deverá ser, então, de 15%, segundo as informações que chegam. E vai cair, então, né, no colo do consumidor, vai aumentar o preço da gasolina, então, nas refinarias. E a suspensão de exportações para a União Europeia pode causar um prejuízo de R$1,8 bilhão. E a informação dá conta, né, de que a União Europeia deve suspender a importação de carnes, ovos e também mel do Brasil, potencial de causar prejuízo de US$1,8 bilhão aos exportadores brasileiros. Aconteceu que a suspensão das exportações será prejudicial à agropecuária. A restrição será válida para bovinos, equinos, aves, ovos, mel e envoltórios a partir aí de setembro. Segundo o porta-voz de saúde da União Europeia, a Eva Enisirova, sem a distribuição dos alimentos para os 27 países do bloco, o setor brasileiro de pecuária corre o risco de perder, então, R$1,8 bilhão em um ano, conforme o histórico de exportações. A União Europeia representa uma pequena fração das exportações nacionais. O total de produtos restritos para a Europa envolve ou equivale 0,5% dos US$348 bilhões vendidos pelo Brasil ao mundo no ano passado. Considerando apenas o comércio com a União Europeia, os produtos foram 3,6% dos US$49 bilhões exportados, então, para o bloco econômico. Então, prejuízo, né? O frango também teve restrições ainda em 2025. As vendas de ovos e mel estão ameaçadas. A Europa foi o décimo destino das exportações de ovos de galinha brasileiros no ano passado, com um desembarque aí de 301 toneladas, ou seja, US$1,3 milhão. No caso do mel natural, os 27 países da União Europeia compraram o equivalente a US$6,1 milhão somente no ano passado. As perdas são grandes, hein? A carne bovina, por exemplo, US$912 milhões. Outras carnes defumadas e salgadas, US$311 milhões. Despojos comestíveis e miudezas de carnes, US$278 milhões. Outras miudezas, né? US$2,7 milhões. Não sei o que que entra aí em outras miudezas. Mas, enfim, aves em si, US$302 milhões. E ovos, US$1,3 milhão. O mel natural, US$6,1 milhão. Só para você ter uma ideia, a norma europeia proíbe estimular o desenvolvimento dos animais, né? A União Europeia deixou o Brasil fora da lista de países autorizados a exportar carnes para o bloco por não cumprir regras contra o uso de antibióticos na pecuária. Os produtores também não podem usar substâncias reservadas para tratar infecções em humanos. O Brasil ficou fora porque não garantiu o fim do uso de produtos antimicrobianos na criação de animais. A Comissão Europeia espera uma resposta das autoridades brasileiras para atualizar o documento, quem sabe, né, em breve. 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

0: Muito bem, de volta aqui na programação, é a Brescia Mais FM, muito melhor com você. Faltam 6 minutos para as 8 horas da manhã agora, 6 minutos para as 8. 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Confira mais no Instagram e também no Facebook. 7h54, 6 minutos para as 8 horas da manhã. 6 minutos para as 8, manhã da quarta-feira, 13 de maio. O sol já aparece aqui no centro da cidade de Nova Brécia. A temperatura vai se elevando, né, aos pouquinhos. O frio vai passando e a gente vai se movimentando para ajudar a passar o frio, né? Tem que batalhar. Quem tá no trabalho aí, né? Bom trabalho, vamos nessa, moçada. Vamos lá que vai ser um dia bastante produtivo hoje para todos nós.
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0: É isso aí, Informe Diário então para você aqui na Brescia Mais FM. Olha, o frio perde força gradualmente, mas manhãs ainda vão seguir, né? Um pouco geladas aqui no Vale do Taquari. Ao menos até o próximo domingo, né? A massa de ar frio que atua sobre o Rio Grande do Sul segue influenciando o tempo e durante o fim de semana também, pela manhã principalmente. A tendência é de amanheceres gelados, tardes mais amenas e predomínio de tempo firme. Então, nos próximos dias. Hoje o sol aparece entre nuvens na região. Olha aí, o sol já tá batendo aqui na janela do estúdio. Maravilha, né? O ar seco favorece a sensação de frio. Amanhã, quinta e sexta-feira, o tempo permanece estável em municípios também aqui da região. E as mínimas amanhã, olha aí, deve variar entre 5 e 8, enquanto que as máximas vão ficar entre 18 e 21 graus. A possibilidade até de formação de nevoeiro isolado ao amanhecer em áreas próximas aos rios e também em baixadas, né? O sábado ainda terá presença do sol e muitas nuvens, indicativa aí de chuva para o domingo. O frio vai perder um pouco de intensidade e as manhãs então serão geladas. E aí no domingo o tempo continua firme na maior parte do dia. O aumento gradual da nebulosidade e podendo ocorrer alguma pancada de chuva. Não há previsão de volumes expressivos de chuva, né? Mas a informação é de que a chuva vai estar de volta, então, no próximo domingo já. Se é uma chuvinha boa de leve, até tudo bem, né? Agora, quando é chuva torrencial, chuva com vento, aí fica difícil, aí meu, aí assusta, né? Porque a gente sabe que vem estragos pela frente. Na programação agora da Brescia Mais FM, município de Arroio do Meio vai receber a 8ª etapa do circuito RS Skate, com a presença de Sandro Dias. O evento vai ser de sexta até o próximo domingo. A cidade de Arroio do Meio vai receber já a partir então de sexta este evento, um projeto da Secretaria de Esporte e Lazer do Estado do Rio Grande do Sul, executado pela Associação Getsemani, que tem como objetivo incentivar o acesso ao esporte, promover a cultura do skate e também proporcionar novas experiências para crianças e jovens. A etapa contará com a presença, então, de Sandro Dias, padrinho do projeto e um dos maiores nomes do skate brasileiro, que estará participando das atividades e incentivando os jovens a participar. São 80 vagas destinadas a crianças e jovens entre 7 e 18 anos, divididos, né, obrigatoriamente em duas categorias, 7 a 12 e 13 e a 18 anos. Para participar, é necessário estar matriculado e frequentando uma escola, portanto, lá de Arroio do Meio. Mas vale a pena ao menos ir lá, de repente, conferir, né? A meninada aí, tá? Sábado, sexta vai ser durante todo o dia. Sábado pela manhã e à tarde. E no domingo pela manhã. Um minutinho faltando agora para as 8 da manhã. Um minuto para as 8. 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
2: 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Os destaques aí para você então na programação, Brécia Mais FM. 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Tem todos os detalhes para você que se liga aqui, né, na programação da Brécia Mais. Muito bem, olha só, o destaque que a gente traz é de que almoço fora de casa já passa aí de R$600 por mês e pressiona, né, o orçamento do trabalhador. Mas R$600 por mês ainda é pouco, hein? É pouco, né, para quem costuma almoçar fora todos os dias. Bom, a Bianca Mingotti tem mais detalhes.
3: O trabalhador brasileiro que almoça fora 5 vezes por semana já desembolsa cerca de R$605 por mês. O diagnóstico é apontado pelo novo índice Prato Feito, IPF, criado pela Faculdade do Comércio de São Paulo, ligada à Associação Comercial de São Paulo e integrante do sistema da Confederação das Associações Comerciais e Empresariais do Brasil, a CACB. A ferramenta é destinada a medir o custo da alimentação fora de casa no país. Os dados mostram que o preço médio do tradicional prato feito subiu 1,67% entre janeiro e março, passando de R$ 29,77 para R$ 30,27. Segundo o IPF, o valor mensal desembolsado por brasileiros para comer fora de casa no almoço teve um aumento de R$ 10 em apenas 2 meses. Para a análise, o índice considera toda a cadeia de custos da operação de um restaurante, como aluguel, transportes, tributação, mão de obra e logística. O diretor da FAC São Paulo, Wilson Victório Rodrigues, afirma que a inflação desses custos acaba sendo repassada ao consumidor. Segundo a FAC São Paulo, o índice Prato Feito não substitui o IPCA, índice oficial da inflação. No entanto, busca mostrar de forma mais próxima a realidade de quem depende das refeições fora de casa. Wilson diferencia as duas ferramentas e ressalta que o IPF se aproxima da realidade do consumidor.
4: O IPCA, ele continua sendo o índice oficial de medição da inflação, mas o IPCA, ele não faz essa conjugação de elementos como faz o índice prato feito. O IPCA, ele é uma coisa mais isolada, isto é, ele não faz essa análise conjugada do alimento com todos os custos da operação comercial de um restaurante, por exemplo. Aqui não, no índice prato feito, tem uma visão mais expandida de quem se alimenta fora de casa, e mais real no caso.
3: O índice prato feito é preliminar e considera o primeiro trimestre de 2026. O levantamento de março coletou informações em 359 estabelecimentos do país. A expectativa da FAC São Paulo é divulgar o indicador mensalmente, com balanços trimestrais ao longo do ano. Reportagem Bianca Mingotti.
2: Pois é, né? Ouvindo aqui a reportagem, aí eu ouvi, é só o prato feito, né? Só o meio-dia. E o café da manhã, muitas vezes tem aquele lanchezinho ali do meio da manhã, ou café, a janta, né? Como é que fica? Meu amigo, não tá fácil, né? Bota tudo aí no papel, na ponta da caneta e faça as contas. Então, R$600 por mês, né, pelo prato feito e sem o suquinho, né, o refri, que muita gente costuma ter ali de acompanhamento também. Na maioria das vezes é aquele suquinho, né? Suquinho de laranja, abacaxi e por aí vai, né, meu? Mas nesse caso aqui, olha, R$600 é o prato feito e sem repetição. Não é buffet livre. Tem lugares aí, por exemplo, que está 35, mas aí no caso seria o buffet livre e assim por diante, está 38. Aí tem lugares que está

0: E aí fica aquela questão, vai tomar água, vai tomar um suco, um refri, o gasto aumenta. Só para o meio-dia, para uma pessoa, né? E aí mais o cafezinho da manhã, de repente a pessoa também toma um café fora de casa, né? É um pastelzinho, um café, um sanduíche, meu amigo. No fim você vai, só para uma pessoa, vai um salário mínimo aí, né? Só nessa questão, alimentação, só em alimentação. Faça as contas por dia, quanto você gasta em alimentação. É bom. Outro dia eu estava lendo uma reportagem, anotar tudo que se gasta durante o dia, porque muitas vezes a gente não tem essa educação financeira, né? Anotar tudo o que se gasta durante o dia, desde o do chimarrão pela manhã, já pegar e anotar ali, né? Tá, quanto aproximadamente já se gasta para fazer um bom chimarrão de manhã, ficar de boa, acordar bem. Aí vai pro chimarrão, depois já vai pro... De repente no chimarrão mesmo já vem uma bolachinha acompanhando, né? Não pode esquecer nada. Terminou aquilo ali tudo, já vai pro cafezinho. E assim vai, né, meu? Muito bem. Quanto uma pessoa gasta por dia, você vai se apavorar, viu? Muitas vezes a gente não põe na ponta da caneta e vai levando, né? Vai levando. Recebe no fim do mês, o dinheiro não chega, se pergunta, mas como? Que jeito que eu não consigo poupar dinheiro? Como é que eu não consigo guardar 20% do meu salário todo mês? É, meu, você vai encontrar a resposta, viu? Brasil e Estados Unidos debatem novos caminhos para fortalecer cooperação econômica bilateral. Reportagem Paloma Custódio.
1: Mais de 500 empresários, investidores e autoridades participaram na última segunda-feira, 11 de maio, em Nova York, do Brasil US Industry Day, encontro voltado à ampliação da cooperação econômica entre Brasil e Estados Unidos e o fortalecimento da integração produtiva entre setores estratégicos. Promovido pela Confederação Nacional da Indústria, a CNI, em parceria com a Câmara de Comércio dos Estados Unidos, o evento estreou na programação da Brazilian Week, agenda anual que reúne lideranças globais para debater tendências econômicas e oportunidades de investimento. Em entrevista coletiva, o presidente da CNI, Ricardo Alban, disse que a expectativa é reforçar a ligação entre as empresas brasileiras e estadunidenses em áreas consideradas estratégicas.
2: O assunto terras raras sempre esteve na mesa. Nós temos coisas tradicionais, como é o etanol, que precisamos discutir para poder encontrarmos novos mercados e não disputarmos os nossos próprios mercados. E infraestrutura. O Brasil tem muita demanda de investimento em infraestrutura. Nós temos a área de data centers e IA, que também vão demandar.
1: Alban também destacou a importância da complementaridade entre as cadeias produtivas dos dois países para ampliar o comércio bilateral de forma sustentável.
3: Complementariedade, para que possamos ter efetivamente um ganha-ganha, um desenvolvimento de comércio sustentável e daí fazer encadeamentos produtivos, que é também algo estratégico para que nós possamos ter alternativas de dependências não só tecnológicas, mas também de riscos geopolíticos.
1: Segundo o dirigente, o objetivo não é inverter a balança comercial em favor do Brasil, mas ampliar as relações econômicas bilaterais. Ele destacou que o mercado brasileiro é um importante importador de serviços estadunidenses. Para Alban, o fortalecimento da parceria entre os dois países pode ampliar a segurança no fornecimento de insumos, estimular investimentos e impulsionar setores como minerais críticos, energia, saúde e inovação. Segundo os organizadores, mais de 30% dos inscritos no evento eram estadunidenses, o que mostra o interesse dos dois países em fortalecer a parceria bilateral. Reportagem Paloma Custódio.
0: Muito bem, então tá aí mais uma informação para você na Brécia Mais FM. Agora tá na hora do intervalo e a gente volta na sequência com muito mais informação.

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5: E agora vamos ao comentário de José Paulo Valandro. 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Bom dia, Zé Paulo.
6: Bom dia, Ângelo, e bom dia, ouvintes do Visão Geral da Brécia, mais FM desta quarta-feira, 13 de maio de 2026. Ângelo e ouvintes, a possibilidade de adiamento das obras de duplicação da BR-386 entre Marques de Souza e Fontoura Xavier está mobilizando lideranças do Vale do Taquari, da região do Botucaraí. Conforme informou a presidente do Conselho de Desenvolvimento do Vale do Taquari, Codevate, a Cíntia Agostini, uma resposta oficial da Agência Nacional de Transportes Terrestres, recebida no dia de ontem, indica que o cronograma original do contrato segue válido, prevendo o início das obras em 2027. A Agência Nacional de Transportes Terrestres nega autorização para a Via Sul adiar duplicação da BR-386 entre Marques de Souza e Fontoura Xavier, como estava sendo noticiado. E esse assunto, então, mobilizou autoridades de toda a região. Segundo aí alegações da Via Sul, o impasse envolve cerca de 300 milhões de reais investidos pela concessionária em obras emergenciais e de recuperação após as enchentes no Rio Grande do Sul. A concessionária Via Sul havia solicitado a postergação da duplicação dentro das discussões da revisão quinquenal do contrato de concessão. No entanto, como a própria empresa pediu a suspensão temporária dessa revisão, a Agência Nacional de Transportes Terrestres informou que não há autorização para alterar o cronograma inicialmente previsto. A discussão ganhou força após a concessionária sinalizar nas últimas semanas que teria a autorização para transferir o início das obras de 2027 para 2030. A informação, porém, foi desmentida oficialmente pela Agência Nacional de Transportes Terrestres, como vimos no dia de ontem. Vejam bem, seriam 3 anos de paralisação das obras. Nesse período, se houvesse o empenho efetivo e necessário da concessionária, as obras poderiam ser concluídas, e o que parece que estava no cronograma estabelecido pela concessionária. As alegações de investimentos em obras emergenciais de cerca de 300 milhões de reais não fazem muita diferença em relação aos investimentos necessários e que foram pautados para essas obras. Além da duplicação entre Marques de Souza e Fontoura Xavier, a discussão também envolve o andamento das demais obras previstas na concessão da BR-386 e possíveis reajustes tarifários previstos contratualmente. Enfim, a Via Sul se manifestou em relação à parada das obras e aí houve a imediata reação e positiva das autoridades da região para evitar essa parada. Não são 3 meses, e sim 3 anos, como havia sido anunciado. E é muito tempo. Afinal, havia expectativas de que logo, logo poderíamos estar transitando numa rodovia duplicada, com mais segurança, mais rápida, como é hoje, aonde ela já foi duplicada. Mas, Ângelo e ouvintes, para falar sobre o assunto, daqui a pouco nós vamos conversar com o prefeito Fábio Merz, prefeito de Marques de Souza, que foi uma das primeiras autoridades regionais a se levantar contra essa paralisação nas obras. Então, daqui a pouco estaremos retomando o assunto e com mais detalhes com o prefeito de Marques de Souza. Ângelo.
5: Muito bem, este é o comentário aí do José Paulo aqui na Brescia Mais FM.

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4: Ok, já de volta então na programação aqui da Brescia Mais, Cantinho da Moda, moda feminina no Cantinho da Moda e também via Auto Center Encantado às margens da RS 129. E agora o trânsito e a segurança pública, José Paulo.
5: Vamos com o trânsito rapidamente aí, um engavetamento envolvendo 4 automóveis e uma van deixou uma mulher ferida no final da manhã de ontem em Caxias do Sul. O acidente foi registrado na RS 453, em frente ao Világio Caxias. A motorista da EcoSport foi encaminhada consciente com lesões leves ao hospital. Já o motorista de um Onix foi atendido no local. O acidente ainda envolveu aí um Compass e uma van Ducati. Isso de trânsito, Ângelo, a nível de estado, exceto as ocorrências aqui da região dos vales.
4: Muito bem, no Vale do Taquari tivemos aí ocorrência registrada. Um idoso morreu, Paulo, em um acidente na RS-324, foi na Serra Gaúcha, lá em Paraí. E ainda não foi divulgado o nome da pessoa. E também uma mulher ontem capotou um veículo. Ela tinha duas crianças junto no carro e diz que o sol atrapalhou quando ela bateu em um veículo parado. O veículo que ela estava capotou e uma das crianças teve lesões leves, mas também não precisou de atendimento médico. E uma semana após o acidente, pedestre atropelado no bairro Moinhos, em Lajeado, segue em estado grave e está internado, então, na UTI do hospital. Esse acidente ocorreu, foi na última terça-feira, quando a equipe do SAMU chegou ao local, prestava socorro a um jovem de 18 anos, que se encontrava em estado grave neste acidente. Portanto, ele sofreu politraumatismo e fratura exposta. Segundo as informações, o estado de saúde dele é grave, ele permanece internado no hospital em Lajeado. José Paulo.
5: Destaques da segurança pública, a Polícia Civil investiga a morte de um homem após a abordagem de brigadianos em Parubé, no Vale do Paranhana. A vítima é Cassiano José Federici, de 35 anos. Segundo a Brigada Militar, ele estaria na rua danificando uma residência e chutando portas na madrugada de quinta-feira, dia 6, quando a corporação foi acionada. Ao chegar ao local, ele teria começado a chutar a viatura policial e desobedecido ordens. Para contê-los, policiais militares utilizaram a arma de choque, conhecida como taser e algemas. Após a imobilização, os brigadianos acionaram o serviço de atendimento móvel de urgência, o SAMU, que prestou atendimento ao homem. Ele foi encaminhado ao Hospital São Francisco de Assis, onde foi constatado o óbito. Conforme o delegado Francisco Leitão, da Delegacia de Parubé, responsável pelo caso, são aguardadas as conclusões de laudo pericial para avançar no inquérito. Em nota, a Brigada Militar informou que realiza uma apuração interna conforme protocolos legais e institucionais vigentes. Familiares ouvidos aí pela imprensa destacaram que Federici era usuário de drogas. Com receio de represárias, preferiram não se identificar. Federici trabalhava com limpeza urbana. Ele deixa 2 filhos e de 8 e de 5 anos. E o pacote de 11 bilhões de reais lançado pelo governo federal no dia de ontem fortalece a investigação, perícia, inteligência e sistema prisional. Mas há um ponto central que não pode passar batido sob pena de o Brasil continuar enxugando gelo no tema da segurança. O crime organizado brasileiro deixou há anos de ser apenas nacional. O PCC e o CV operam em rede continental, em alguns casos global. Ainda que robusto financeiramente, o plano tende a ser insuficiente se não houver integração externa. Daí a importância de o tema ter sido tratado entre os presidentes Lula e Donald Trump no encontro da semana passada na Casa Branca. Muito mais importante do que a quimera sobre se facções brasileiras devem ou não ser consideradas grupos terroristas, é a necessidade de cooperação. Aliás, qualquer interconexão entre estados neste tema costuma ser muito mais lenta do que a articulação internacional entre bandidos. A cooperação reforçada com os Estados Unidos, com troca de informações em tempo real e uso de inteligência para monitorar cargas, já existe. O que precisa é ser reforçada e, sobretudo, blindada de rixas ideológicas dos governos de turno. Isso é verdade. Não faz bem a ninguém. Briga aí entre governos, o que deve haver uma cooperação, sim, entre Estados Unidos e Brasil, para evitar que tanto o PCC como o Comando Vermelho operem aí em rede global essas organizações criminosas aí. Elas estão muito mais organizadas do que as próprias segurança do país e dos estados. Então, hoje, PCC e PV operam ou mantêm conexões no Paraguai, na Bolívia, no Peru, na Colômbia e na Venezuela. Estava vendo que apenas o Brasil e Bolívia estão de um lado, enquanto os outros já se conectaram com os Estados Unidos justamente para combater essas organizações criminosas. Ângelo.
4: Muito bem, seguindo por aqui então, olha só, um venezuelano foi preso após fugir com uma Land Rover da namorada na região metropolitana, Paulo. E segundo as informações, o fato ocorreu foi ontem e Deixa eu ver aqui, a Brigada Militar em Vacaria, e no campus de cima da Serra, foi recuperado uma Land Rover que havia sido levada da casa da vítima e pelo seu companheiro, poucas horas antes, né, em São Leopoldo, região metropolitana de Porto Alegre. Após receberem um alerta, equipes da PRF e da Brigada iniciaram então as diligências para localizar o veículo e identificar os envolvidos. Os policiais então localizaram o veículo e fizeram a abordagem. O carro, placas de Tubarão, Santa Catarina, era conduzido por um jovem venezuelano de 19 anos, que atualmente reside em São Leopoldo. Durante a fiscalização, os agentes então localizaram, né, diversos equipamentos eletrônicos, um relógio, um telefone celular e até os documentos da vítima. O suspeito foi preso em flagrante juntamente com o veículo. Aí a mulher foi namorar, tomou um namorado, né, venezuelano, e ele acabou furtando ela, inclusive o próprio veículo. Deixa eu ver aqui outra informação. Prejuízo ao crime organizado é de R$100 mil com apreensão de drogas em Lajeado. Segundo o delegado Juliano Stobbe, essa é mais uma etapa no combate ao tráfico de drogas na região. Buscas por idoso desaparecido entram no sexto dia em Barros Cassal. O homem desapareceu, não foi mais visto. A polícia continua investigando. A Brigada Militar de Venâncio Aires recuperou um veículo furtado no interior do município. Trata-se de uma Spin. A polícia então fez buscas e localizou o veículo, chamou um guincho para fazer o transporte. E para encerrar, a brigada prendeu um casal com uma criança de 1 ano após fuga em um veículo roubado. O fato que aconteceu foi no município de Teutônia. Os dois ocupantes, mulher de 27, o homem de 24 anos, foram presos e o conselho tutelar foi acionado. Mais alguma informação, Paulo?
5: Vamos para o intervalo agora e em seguidinha voltamos aí com a entrevista. Vamos conversar então com o prefeito Fábio Mertz, prefeito de Marques de Souza.
4: Muito bem então, intervalinho rápido aqui na Brescia Mais, fique ligado.

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2: Muito bem, já estamos de volta, né, aqui na programação Brescia Mais FM. José Paulo Valandro, estamos em linha já, em contato aqui com o prefeito do município de Marques de Souza.
3: Então, como falamos há pouco, o prefeito de Marques de Souza, o Fábio Mers, está conosco via WhatsApp. Prefeito, bom dia, obrigado por nos atender. E quais são as novidades em relação ao assunto que movimentou autoridades regionais nos últimos dias, a respeito aí da paralisação das obras de duplicação da BR-386 entre Marques de Souza e Contora Xavier? Bom dia.
4: Bom dia, José. Bom dia, mesa. Bom dia a todos que nos escutam na Brescia Mais. Na realidade, não houve paralisação desse trecho porque não começou ainda as obras de duplicação. A previsão é que essa obra, dentro do contrato, a previsão é de que essa obra de duplicação desse trecho de 55 quilômetros iniciasse no ano que vem, em 2027. O que está em discussão nesse momento é um delay de caixa que existe dentro da CCR, que eles alegam em função de várias demandas extra contratuais que eles tiveram, né? Tem uma demanda já de 5, 6 anos, que é da época do Covid ainda, e a gente ficou sabendo disso ontem, né? A demanda mais volumosa é a estruturação que eles fizeram pós-catástrofe, dentro do contexto da BR-386, os deslizamentos que aconteceram, os bloqueios de pista, a reconstrução dessas pistas, os taludes que tiveram que ser feitos de contenção e a própria ponte entre Estrela e Lajado também, que teve que ser toda ela reforçada, refeita pós-catástrofe. Esses valores, eles estão buscando, pedindo um reequilíbrio para a NTT. Esse pedido, ele já está há um bom tempo lá e simplesmente a NTT não deu ainda uma devolutiva, né? Então eles estão questionando esses valores, que são mais de 300 milhões de reais no total, para se buscar um reequilíbrio. Esse reequilíbrio não acontecendo, a CCR alega que não tem fluxo financeiro para começar a duplicação no próximo ano desse trecho, e muito menos as obras que foram aprovadas na revisional com a audiência pública no final do ano passado, José. Então, ontem nós tivemos um encontro, uma reunião, junto com a CCR, na base da CCR em Porto Alegre, junto com a NTT, e também participou os representantes de várias associações que estão dentro do grupo da Tripartite, que é um grupo de associações, representantes de associações, para justamente tratar os assuntos pertinentes à duplicação e à concessão não só da 386, mas de todo esse bloco, né, que também a 101 está incluída, a Freeway e a 448 junto com a 386. Dentro dessa reunião ontem, então, a gente foi pego um pouco de surpresa em função de ter 5 requerimentos, já 5 situações que já foram levadas, encaminhadas para a NTT, buscando um reequilíbrio, e a NTT simplesmente só acatou, né? Só aceitou, mas não julgou nada ainda, não fez nenhum estudo, não uma morosidade inexplicável da agência, né? E nesse sentido a CCR chegou e disse: gente, nós não vamos conseguir cumprir os prazos porque nós estamos com problema de fluxo financeiro na empresa em função de a gente não conseguir buscar esse equilíbrio. Então, essa é a realidade, né? Ontem, inclusive, circulou várias notícias aí nos canais de que a NTT não aceitou a solicitação da CCR de postergar a duplicação. Outras publicações, as associações irão judicializar essa questão da não duplicação nesse período. Isso tudo é fake, isso não existe, tá? O que nesse momento está posto é de que... Estão me escutando?
3: Estamos ouvindo, pode continuar. Perfeito, está perfeito, prefeito.
4: Tá, perfeito. Então, nesse momento, o que está sendo discutido junto com as partes é a celeridade da NTT no julgamento dessas solicitações de reequilíbrio do contrato, né, e que todas as associações têm total ciência e apoia, tá? Porque uma empresa precisa equilibrar seu caixa para avançar nos projetos, nas obras que estão determinadas dentro do contrato a serem feitas, tá? Então o contrato ele serve para os dois lados, mas o lado executor está sendo cobrado, mas o lado concedente ele está com a caneta na mão, então ele talvez acha que ele pode fazer como quer, quando quer e do jeito que quer, e a gente entende que não é assim, tem que ter um equilíbrio entre as partes. E nesse sentido eles vão ter uma reunião quinta-feira com o presidente da NTT para tentar pressionar para buscar esse reequilíbrio. Tendo reequilíbrio, a CCR nos passou de que ela teria condições de atender o contrato vigente.
3: Então,
4: foi isso que eles nos falaram.
3: Então, prefeito, pelo que nós estamos entendendo, o que falta mesmo é a NTT atender ao pedido,
4: sim,
3: da concessionária, justamente em,
4: sim,
3: função desses recursos que foram gastos em função,
4: sim,
3: da enchente de 2024.
4: Exatamente, José. São recursos que a CCR desembolsou dentro de situações que não estavam contratualizados, né? São eventos, a gente chama de eventos extraordinários, que não estavam contratualizados, e a CCR busca o reequilíbrio desse valor. O reequilíbrio ele se dá em forma de aditivo na tarifa cobrada, não é o governo ir lá e dar o dinheiro para a concessionária, né? E o reequilíbrio ele é buscado na tarifa, tá? E aí eles vão botar esse recurso no caixa ao longo de anos, né? Não é uma situação que acontece de imediato, mas isso vai ao longo dos anos dar fôlego para o que a concessionária precisa de fato fazer. Então, o que nos surpreende é essa morosidade da NTT, né? Essa falta de comprometimento, talvez, com a causa. Isso a gente deixou muito claro, né? E vou dizer aqui, a gente não está aqui em defesa da CCR ou da NTT, a gente está aqui falando dos direitos e deveres que cada parte do contrato precisam respeitar e fazer acontecer. Então, depois dessa reunião que vai ter lá essa semana, as associações também vão tomar suas decisões. Provavelmente será chamado o Ministério Público Federal para junto com essa conversa, Tribunal de Contas da União para junto dessa conversa, e também nós vamos ter que fazer a caminhada política lá em Brasília, provavelmente buscar uma conversa lá com o Palácio, né, com a Casa Civil, com o Ministério dos Transportes, para que a coisa de fato aconteça e que a gente não perca também, não haja uma ruptura dentro desse contrato também, porque esse é o pior cenário, a ruptura de um contrato e a BR ficar à deriva.
3: Prefeito, se não estou enganado, o cronograma previa o início das obras em 2027, o ano que vem, e o término estaria aí em torno de 2030 ou 31, não me lembro bem.
4: Esse trecho, José, são 55 quilômetros, é o pior trecho para se duplicar dentro do contexto da duplicação. Envolve recursos enormes, né? Fala-se de mais de 1 bilhão, números atualizados. O início ano que vem, 27, e término desse trecho em 29, 2 anos para fazer a duplicação desse trecho. Trecho D, que eles falam.
3: É porque se realmente houver, não houver o início das obras em 2027, aí eles estão anunciando que iriam iniciar somente em 2030, a rodovia já deveria estar pronta.
4: Exatamente, justamente. Eles estão tentando empurrar para 2030.
3: E se houver efetivamente essa postergação do início das obras, quais seriam os principais prejuízos e transtornos, principalmente para o município de Marques de Souza e, claro, a própria região e outras regiões, porque essa rodovia atende à demanda de regiões, de diversas regiões do estado, região norte, região noroeste, enfim, é a estrada da produção.
4: É, em primeiro lugar, a gente fala de vidas, né? Porque esse trecho, ele é o trecho que mais ceifa vidas no estado, inclusive. E não sei se não é da região sul. Então, a gente fala em primeiro lugar de vidas. O impacto, ele primeiramente, o impacto financeiro, vamos falar do impacto financeiro. O ISS que essa obra nos traria, esses 15 quilômetros dentro do município de Marques de Souza. Tá? Nós temos 15 quilômetros dentro desse trecho a ser duplicado dentro do município de Marques de Souza. O impacto financeiro para nós seria de 8 a 10 milhões. Números hoje, mais ou menos dentro da projeção que eles deram do custo da obra como um todo. Esse valor, nós temos programado dentro do PPA, que é o plano plurianual, nós temos projetado 7 milhões. Para 27, 28, 29, dentro desses 3 anos. Esse número hoje, ele não existe. Então, dentro da nossa projeção também de obras, de investimentos, esse valor a gente jogou tudo em obras de infraestrutura, que não vão acontecer porque esse recurso não entrará nesse período. E assim, os outros municípios também vão ter o mesmo cenário. Ah, e fora isso, a gente fala de mais empregos nessas frentes de trabalho, do comércio que vai também vai colher os frutos, né, dessas pessoas todas que estarão nesses canteiros de trabalho. Então, a engrenagem, ela é gigantesca, né? Ela é enorme. E fora isso, a mobilidade, né? A logística, porque a gente já percebe uma logística dentro desses 12 quilômetros que foram duplicados aqui em Marques, ou 20 quilômetros de Marques até Lajado, a gente já percebe a vinda de novos negócios, de novas empresas. Inclusive, daqui a uns dias nós vamos ter um condomínio logístico industrial aqui na linha Peral, né, com mais de 100 lotes industriais. O maior projeto até hoje que se viu em Marques de Souza. Então, tudo isso é reflexo já de uma duplicação, de uma logística privilegiada, e que o município quer colher esses frutos, né? E a gente sabe que se a duplicação chegar em todo o trecho, nós vamos ter bastante retorno em relação a isso.
3: Então, segundo estou apurando aqui, as autoridades regionais estão pressionando e aguardando desfechos das negociações entre a NTT e a concessionária. E se Sim. não houver um acordo rápido, que medidas poderão ser tomadas aí pelas autoridades regionais, prefeito?
4: Sim, justamente. Eu sou um dos representantes da ANVAT, da Associação dos Municípios dentro do grupo da Tripartite. Eu e a prefeita Karine de Estrela, mas a prefeita Karine não pôde participar ontem, então só estava eu lá. Nós temos os COREDES, né? E COREDES são os CODEBATES regionais, né? Então, dentro desse espaço, nós temos vários representantes dos CODEBATES. Aqui nós temos a Cintia Agostini, que participa, ela é muito ativa aí nas frentes também de trabalho. Tem a Federação envolvida, tem os bombeiros envolvidos, tem a PRF está envolvida. Cada instituição tem uma pessoa referente para participar das reuniões da Tripartite. Tem a Associação da Logística aqui do Sul, tem representante. Então, nós temos vários representantes regionais, inclusive, e se não evoluir o cenário, como já falei antes, Nós vamos buscar Ministério Público Federal, Tribunal de Contas, e não é incentivar a discórdia, não é incentivar a represália, não, é chamar para conversar, para tratar o assunto mais amplamente junto com a CCR e com a NTT. E se precisar fazer a parte política, a caminhada política, a gente também faz. Eu acho que tem que andar tudo junto, para que o assunto se resolva e a gente consiga concluir e contar com essas obras tão importantes.
3: Trata-se, então, de uma mobilização de todas as entidades e órgãos representativos da região, nesse sentido, prefeito.
4: Sim, estamos todos juntos com a mesma ideia, o mesmo pensamento, todos equalizados na mesma frente para conseguir resolver essa situação. Mas temos que fazer a NTT enxergar a importância disso tudo e agilizar as devolutivas aí com a CCR. Esse é o primeiro passo.
3: Prefeito Fábio, muito obrigado pela entrevista, pelos esclarecimentos. E qual seria a sua mensagem aos nossos ouvintes e principalmente à população de Marques de Souza?
4: Em primeiro lugar, José, agradecer o espaço, né, e o carinho sempre junto com vocês aí, com a Brescia Mais, esse meio de comunicação tão importante aí para a nossa região. Dizer que Marques de Souza cresce a olhos vistos, né, temos 10 grandes obras em andamento nesse momento, mais 4 licitações de pavimentação finalizando a semana, então nós vamos ter em torno de 15 grandes obras acontecendo no município. Já deixamos para trás praticamente toda a situação de reconstrução da enchente, já conseguimos praticamente resolver tudo, claro, as cicatrizes estão aí, né? E temos um grande futuro, um grande caminho para percorrer, né? Nós estamos num cenário muito de acolhimento, um cenário muito acolhedor, principalmente para os empresários, para a iniciativa privada que aqui querem vir. E nesse contexto fica aí o convite, venham conhecer Marques de Souza, venham falar com a gente aqui, quem quer investir aqui, quem quer trazer seus negócios, suas empresas, fazer mais um braço aqui em Marques. A gente, todos são muito bem-vindos aqui, temos o povo trabalhador, temos um ambiente acolhedor, temos a boa culinária, né, que a gente sempre fala, a nossa região aqui, e a região que eu digo, Brescia, está obviamente junto, né, que exportou churrasqueiros, exportou a comida boa para o mundo inteiro. Então, é nesse sentido que a gente quer deixar os convites. Também temos grandes eventos aí se aproximando, a festa da bergamota, a nossa feira das orquídeas, que é em agosto. Então, já fica o convite para todo mundo visitar a nossa terra bonita e querida aqui de Marques de Souza. E deixar um forte abraço a todos, então, que nos ouvem, José.
3: Então, muito obrigado, prefeito. Um abraço. E como vimos, muitas obras acontecendo no município de Marques de Souza. E, é claro, nós voltamos a conversar com o prefeito nos próximos dias, ou próximas semanas, justamente para falarmos sobre esse desenvolvimento no município de Marques de Souza. Valeu, Anjo.
4: Perfeito.
3: Valeu, um abraço, então, prefeito.
4: Abraço.

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2: 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Em Encantada, Rui do Meio, Tagorda, Guaporé, Progresso e também em Vera Cruz, José Paulo. Vamos agora com o esporte, né?
3: Vamos aos principais destaques esportivos aqui. O Internacional entrou em campo ontem pela Copa do Brasil e fez o seu dever de casa, venceu mais uma vez. Precisava apenas de um empate, mas venceu por 3-2. Não dá para dizer que teve sustos, porque em nenhum momento esteve eliminado. Mas tampouco foi com facilidade esperada. O Inter avançou às oitavas de final da Copa do Brasil ao vencer o Atlético por 3-2 com gols de Borré, Alex e Bernabé, somando aí 5-3 no placar agregado. E assim, o time de Paulo Pezzolano vai para a próxima fase, para as oitavas de final da Copa do Brasil. E ainda embolsou 3 milhões de reais de premiações, mas a atuação da equipe ficou longe de empolgar os 8.702 colorados presentes no Beira-Rio. Agora o próximo jogo será pelo Brasileirão, no dia 16, é domingo, ou melhor, sábado, às 18h30 no Beira-Rio, quando o Internacional vai enfrentar o Vasco da Gama. E quem confirmou também passagem à próxima fase da Copa do Brasil ontem foi o Cruzeiro, que venceu o Goiás por 2-1. No jogo de ida havia ocorrido empate em 2-2 e com isso no placar agregado 4-3, passando o Cruzeiro. E o Fluminense venceu também o Operário. No jogo de ida, havia empatado em 0-0. O Fluminense fez 1-0 em cima da equipe do Operário do Paraná. Com relação ao Grêmio, com o Thiaguinho titular, Grêmio deve ter time alternativo contra o Confiança. O Grêmio joga amanhã. Com jogos diante do Confiança e Bahia, o Grêmio inicia a estada no Nordeste a partir desta quarta-feira. Por conta da vantagem obtida na Copa do Brasil por 2-0 na Arena, o técnico Luiz Castro utilizará a equipe alternativa diante do adversário de Sergipe. O meia-campista Thiaguinho atuou por cerca de 30 minutos contra o Flamengo e Riestra e deve ser titular contra o Confiança. Em sua última entrevista, o técnico português voltou a destacar aí o status do arquivado em relação ao jovem de 18 anos. Mas ele foi titular do Grêmio pela última vez em janeiro, na rodada final da fase de grupos do Gauchão contra o Juventude. Outro jovem que pode voltar a receber chance é Bernardo Jorté. O volante atuou durante 15 minutos na derrota para o Palmeiras em Barueri e foi titular no empate contra o Remo, quando sofreu pancada no joelho e precisou ser substituído. A avaliação, porém, é de que o desempenho do atleta foi bom. Na lateral esquerda, Caio Paulista ingressa no lugar de Pedro Gabriel, que se recupera da pancada sofrida no rosto no começo aí da última partida diante do Flamengo. O jovem se apresentou no CT no dia de ontem para ser reavaliado pelo departamento médico. Então, uma possível escalação do Grêmio para o jogo de amanhã tem o Everton no gol, Luiz Eduardo, Wagner, Leonardo e Kahneman, Pavon, Zorté, Dodi, Thiaguinho e Caio Paulista, William, Bright White e Namorado. As atividades desta quarta-feira no CT definirá os atletas que serão relacionados para esse jogo. Deixa eu ver que nós temos hoje de Copa do Brasil? Hoje tem Juventude entrando em campo, Juventude e São Paulo, às 19 horas no Alfredo Jaconi. No primeiro jogo deu São Paulo 1-0, mesmo horário para Vasco e Paysandu. No primeiro jogo deu Vasco 2-0. Às 19h30 tem Coritiba e Santos, no jogo de ida empataram em 0-0. 20h30 Mirassol e Bragantino, primeiro jogo deu 1-1, jogo de ida. 21h30 tem Ceará e Atlético Mineiro, no primeiro jogo o Atlético Mineiro venceu por 2-1. E às 21h30 tem Remo e Bahia, no primeiro jogo deu Remo 3-1 e hoje joga em casa com o Bahia que será adversário do Grêmio no Campeonato Brasileiro no próximo domingo. E 21h30 também tem Jacuipense Palmeiras, no primeiro jogo deu Palmeiras 3-0. Ângelo, fico por aqui com a minha participação no Visão Geral da Brescia Mais FM desta quarta-feira. Volto às 10h30 com mais destaques esportivos e depois às 11h30 no Atualidades. Bom dia, uma ótima quarta-feira a todos.
2: Muito bem, então, José Paulo, ficando por aqui na Visão Geral de hoje. Vem na sequência a Jéssica com o Manhã Mais. Bom dia.

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3: Oi, oi, oi, oi, oi, gente! Bom dia, bom dia, bom dia pra você! Bem-vindo! Tá começando o Manhã Mais aqui na tua Brécia Mais. Muito melhor com você na tua companhia. 93.1 FM no teu radinho. Você sintonizado pelo site breciamaisfm.com.br, pelo nosso aplicativo, pela Alexa. Vamos juntos até às 11 horas e 30 minutos. Com muita música boa, tua participação, muita informação e muito mais para você nesta manhã de quarta-feira, hoje 13 de maio de 2026. Agora 9 horas 14 minutos, 10 graus é a temperatura. Manhã de quarta-feira ensolarada aqui na cidade de Nova Brécia. Muito bom dia pra você. Eu sou Jéssica Coit e faço companhia até às 11h30. 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E claro que para essa

amanhã fica ainda mais especial. Eu quero a tua participação, a tua contribuição na programação pelo telefone no 3757-1259, no nosso WhatsApp 982192727 ou também pelas nossas redes sociais. Interage com a gente através do Facebook e Instagram Brescia Mais FM. Lembrando para você que segue a promoção do bolo da padaria Paludo, aniversariante do mês de maio. Para participar, nome completo, data de aniversário, telefone para contato e cidade. Cruze os dedos e boa sorte para você. 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

0: Estamos de volta aqui na tua Brécia Mais 93.1 FM, muito melhor com você na tua companhia aí do outro lado, nesta manhã fria de quarta-feira. 10 graus é a temperatura hoje, 13 de maio de 2026, 9 horas 23 minutos, e o Manhã Mais segue na companhia de Mercado Vian. 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Bom trabalho para vocês. E você, tá trabalhando, tá viajando, tá em casa curtindo a programação? Conta pra mim, participa por aqui no 3757-1259, no 982-19-2727, ou também pelas nossas redes sociais, Facebook e Instagram, Brécia Mais FM. Segue participando por aqui, contribuindo com a programação. Chegando por aqui, Simone Mendes, Dois Fugitivos. Bom dia pra você.
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0: 23 minutos, faltando para as 10 horas da manhã desta quarta-feira, 13 de maio, 10 graus é a temperatura. 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Segue ligando, participando, interagindo comigo, mandando teu recado por aqui. 3757-1259, 982-19-2727. Porque a programação não pode parar, porque a música não pode parar. Tem que ter muita música pra esquentar nesta manhã fria de quarta-feira.
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0: 9 minutinhos faltando para as 10 horas da manhã. 11 graus é a temperatura. Quarta-feira, 13 de maio de 2026. Para você que está chegando agora, esse é o Manhã Mais até as 11 horas e 30. Muita música boa por aqui, você ligando, participando, interagindo na companhia também de Mercado Vian, para fazer suas compras com muito mais economia. 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Um beijo especial para dona Irma Cristófoli, que mandou recadinho para cá e cadastrou os netos na promoção do bolo da padaria Paludo, ó. William Last, que faz aniversário hoje, parabéns, William. A Bianca Last, dia 18 de maio, e a Lauren Dost, dia 29 de maio. Todos eles cadastrados, bonitinhos, boa sorte para você. E você também pode participar da promoção do bolo da padaria Paludo, aniversariante do mês de maio. Nome completo, data de aniversário, telefone para contato e cidade. E muito boa sorte para você. Eu e você, você e eu, com muita música boa aqui na Manhã Mais até as 11 horas e 30. E atenção, você que é fã do ex-atleta Tinga. O Desco de Lajeado recebe sessão de autógrafos com o Tinga nesta quarta-feira. É isso mesmo. O Desco Lajeado promove nesta quarta-feira uma sessão especial de autógrafos com o ex-jogador de futebol, o Paulo César Tinga. A ação ocorre das 15 às 17 horas e contará com a presença do ex-atleta. Ele autografará exemplares da revista Tamo Juntinho, é um gibi especial que apresenta de forma lúdica a história do Tinga e destaca ensinamentos aprendidos com a mãe. Para participar, a cada R$ 80,00 em compras, o cliente já cadastrado no Clube Desco recebe um cupom virtual no aplicativo que poderá ser trocado pela revista. Os valores são cumulativos e não há limites de unidades por CPF ou CNPJ. Esta iniciativa reforça o compromisso do Desco Lajeado em proporcionar experiências diferenciadas aos seus clientes. Então acontece hoje em Lajeado, no Desco, sessão de autógrafos com o Tinga, nesta quarta-feira, das 15 às 17 horas. Segue a programação por aqui, porque a música não pode parar. Bom dia pra você.
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2: Banda Universitária na programação. Bom dia pra você.

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1: Ei, estamos de volta, 10 horas, 9 minutos, quarta-feira, 13 de maio, 11 graus é a temperatura. A máxima prevista para hoje é para chegar aos 23 graus, sem probabilidade de chuva, tempo firme e ensolarado, sob influência de massa de ar seco e frio para esta quarta-feira. 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

0: Anne Maria Zanatta com a música Filha, que está de aniversário hoje, colocando ela também na promoção do bolo. Tudo certinho, cadastrada, boa sorte. Jane, parabéns, muitos anos de vida, muita luz, muita paz. Que Deus sempre te ilumine com muita saúde, né? Trabalho e tudo de bom na tua vida. Eles que pediram na programação, Rick Renner, Filha.
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1: 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Segue ligando, participando, interagindo comigo por aqui no 3757-1259, 982-19-2727 ou também pelas nossas redes sociais, Facebook e Instagram, Brescia Mais FM. Obrigada a você que está curtindo a programação pelo radinho no 93.1 FM, no site bresciamaisfm.com.br, pelo aplicativo, pela Alexa. Uma ótima manhã de quarta-feira para você. Hoje, 13 de maio de 2026, 12 graus é a temperatura. E o Vale do Taquari vai receber o projeto de monumento do cavalo caramelo. É isso aí, o escultor pernambucano Ranilson Viana, natural de Petrolina, está no Vale do Taquari para tratar dos detalhes do projeto de uma escultura de 4 metros de altura do cavalo caramelo, obra que ele pretende produzir e doar à região. A proposta é que o monumento seja instalado nas proximidades da futura sede da Associação dos Municípios do Vale do Taquari, ANVATE, às margens da BR-386, em Estrela. O caramelo ganhou notoriedade nacional ao permanecer por dias sobre o telhado de uma casa alagada em Canoas, à espera de resgate durante a maior tragédia climática da história do Rio Grande do Sul. A imagem do animal, amplamente repercutida pela imprensa e pelas redes sociais no Brasil e no exterior, transformou-se num símbolo de resiliência diante do desastre. Após o início dos trabalhos no ateliê do artista, a previsão é de que a escultura seja concluída e entregue em cerca de 4 meses. Vai ligando, vai participando, muita música, informação para você por aqui. Tá chegando o Jonathan Pacheco. Tá escrito cachaceiro, bom dia, ótima manhã de quarta-feira pra você.
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1: Jorge Matheus com Matheus e Cauã na programação Gaivota.

0: 7:11, bom dia.
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0: É hora de esportes por aqui, é hora de Minuto Esportivo no Manhã Mais desta quarta-feira, 13 de maio de 2026. Neste momento, 12 graus é a temperatura. José Paulo Valandro, bom dia.
2: Bom dia, Jéssica, bom dia, ouvintes do Manhã Mais da Brecia Mais FM desta terça-feira. E o Internacional está nas oitavas de final da Copa do Brasil. Não dá para dizer que teve sustos, porque em nenhum momento esteve eliminado. Mas tampouco foi com facilidade, com a facilidade esperada. O Inter avançou às oitavas de final da Copa do Brasil ao vencer o Atlético por 3-2, com gols de Borré, Alex e Bernabé, somando assim no agregado 5-3 no placar. O time de Paulo Pezzolano engrossou os cofres em 3 milhões de reais de premiação, mas a atuação da equipe ficou longe de empolgar os 8.702 colorados presentes no Beira-Rio. O próximo jogo do Colorado será no sábado, dia 16, às 18h30, no Beira-Rio, diante do Vasco da Gama, pela 16ª rodada do Brasileirão. E faltando 18 dias para a parada da Copa do Mundo, o Grêmio terá um calendário cheio e decisivo até o dia 30 de maio, data do último jogo antes do recesso. Entre Brasileirão, Copa do Brasil e Sul-Americana, o tricolor vai disputar 6 jogos, 4 como mandante e 2 como visitante, ou seja, uma média de uma partida a cada 3 dias. O primeiro jogo dessa sequência será nesta quinta-feira contra o Confiança, na Arena Batistão, em Sergipe. Após derrotar o Dragão por 2-0 na Arena, os comandados de Luiz Castro podem perder até por um gol de diferença para avançar às oitavas de final. Além de seguir vivo na competição, onde é pentacampeão, o tricolor poderá garantir um reforço importante nos cofres, 3 milhões de reais em premiação da CBF. O valor é considerado fundamental dentro do planejamento financeiro para a temporada. No próximo domingo, o Grêmio entrará em campo pelo Brasileirão, diante do Bahia, em Salvador. E pela Copa do Brasil ontem, além de Inter 3, Atlético 2, tivemos Cruzeiro 1-0 sobre o Goiás, Fluminense 2, Operário do Paraná 1. E hoje tem Juventude São Paulo, o Vasco da Gama recebe o Paysandu, o Coritiba enfrenta o Santos, Mirassol e Bragantino se enfrentam, Ceará recebe o Atlético Mineiro, o Remo enfrenta o Bahia, e o Jacuipense pega o Palmeiras. José Paulo Valandro no Minuto Esportivo. No Manhã Mais da Brecia Mais FM desta quarta-feira. Mais esportes às 11h30 no Atualidades. Bom dia.
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3: Dezenove minutos faltando pras 11. Manhã Mais tá de volta aqui na tua Brecha Mais 93.1 FM. 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Segue ligando, participando, interagindo. Vamos juntos até às 11 horas e 30 minutos com muita música boa para você. Tem a Dona Terezinha mandando recadinho por aqui, ó. Bom dia, com saúde e alegria. Ótima quarta-feira para todos nós. Abraço de coração. Pode ser a música Pedido de um Pai. É claro que vai tocar por aqui, viu, Dona Terezinha? Obrigada pelo carinho, pela audiência. A Dona Terezinha que já se despede no recadinho assim, ó. Beijo, Jéssica. Até amanhã. Dona Terezinha, até amanhã, viu? Um beijo para você. Obrigada pelo carinho. Ótima quarta-feira para você, pro seu Elmo. Devem estar tomando chimarrão, preparando o almoço já, né? E curtindo a programação da Brecha Mais FM.
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1: 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Vai ligando, vai participando, vai interagindo. Ainda dá tempo de você participar por aqui no Manhã Mais até às 11 horas e 30 minutos no 3757-1259, no 982-19-2727. A dona Angelina ligou pra cá, pediu o Amado Batista na programação, especialmente pros irmãos, a Terezinha, o Walter, o Milton. Daqui a pouquinho vai tocar Amado Batista na programação. Um beijo pra vocês, obrigado pelo carinho, pela audiência. 13 graus é a temperatura, hoje quarta-feira, 13 de maio.
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0: 6:06. Bom dia.
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1: Horas 9 minutos, Manhã Mais de volta por aqui. 14 graus é a temperatura nesta manhã ensolarada de quarta-feira, 13 de maio. 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E aí, tá preparando o almoço para esta quarta-feira? Tá curtindo a programação de casa, do trabalho? Tá viajando, levando a Brecha Mais na carona? Muito obrigada pelo teu carinho.

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3: 11:21, Manhã Mais de volta aqui na tua Brescia Mais, manhã de quarta-feira, metade da semana, hoje 13 de maio de 2026, 14 graus é a temperatura por aqui. 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Onze horas 22 minutos, tá chegando as saideiras do Manhã Mais desta quarta-feira. Manhã Mais que volta amanhã quinta a partir das 10 horas da manhã, porque das 9 às 10 tem o programa do CRAS por aqui. Daqui a pouquinho tem o Atualidades e muitas informações pra você. Eu tô de volta também na parte da tarde a partir das 13 horas com o Misturadão, com o Conexão Pop por aqui. Vem chegando então as saideiras, Maurício e Eduardo, Melhor Lugar.
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3: Bom dia. Quarta-feira, 13 de maio de 2026. Começa agora na Brécia Mais FM, o Atualidades. Agora são 11 horas 30 minutos e a temperatura é de 14 graus.
4: Bom dia, confira os destaques desta edição.
3: Explosão em mercado do Paquistão deixa 10 mortos.
4: Mega Sena acumula e vai a 60 milhões de reais.
3: Desenrola Fies. Estudante pode renegociar dívida a partir desta quarta-feira.
4: Turismo registra crescimento de 11,4% no Rio Grande do Sul em 2025.
3: Rio Grande do Sul tem 25 municípios com temperaturas abaixo de zero. Em Soledade, frio chegou a 4 graus e 2 décimos negativos.
4: E ainda a Inter vence o Atlético e está nas oitavas de final da Copa do Brasil.
3: Grêmio tem sequência de jogos decisivos antes da parada para a Copa do Mundo.
4: Também as notícias regionais, locais, da segurança pública e previsão do tempo.
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4: A apresentação é de Jéssica Cor.
3: E José Paulo Valandro.
4: Programa Atualidades e vamos às notícias da área internacional.
3: Uma explosão no mercado Sarainaura, na província de Khyber, Pakhunkhaya, Paquistão, matou 10 pessoas, incluindo 8 policiais e 2 civis, e deixou cerca de 30 feridos ontem. Segundo as autoridades locais, um artefato explosivo teria sido transportado por um rickshaw, veículo de 3 rodas, que estava estacionado no bazar. O incidente ocorre após um atentado com carro-bomba e uma emboscada contra uma delegacia no distrito vizinho de Banu, no sábado, que matou 15 policiais. O primeiro-ministro do Paquistão, Shehbaz Sharif, condenou o ataque e disse que orientou as autoridades a completarem rapidamente a investigação a fim de identificar os responsáveis.
4: 27 minutos para o meio-dia, notícias nacionais.
3: O sorteio do concurso 3007 da Mega Sena foi realizado ontem em São Paulo. O prêmio para as apostas que acertassem as 6 dezenas era de 50 milhões e 200 mil reais. Ninguém levou a faixa principal e o prêmio acumulou para 60 milhões de reais. Os números sorteados foram 17, 19, 27, 32, 38 e 44. Com 5 acertos, 89 apostas ganhadoras receberão R$ 23.778,68. Já com 4 acertos, 5.035 apostas levarão R$ 692. A probabilidade de vencer em cada concurso varia de acordo com o número de dezenas jogadas e do tipo de aposta realizada. Para um jogo simples, com apenas 6 dezenas, que custa R$ 6,00, a probabilidade de ganhar o prêmio milionário é de 1 em 50.063.860, segundo a Caixa.
4: Os estudantes com dívidas do Fundo de Financiamento Estudantil, o FIES, podem renegociar seus débitos a partir de quarta-feira, hoje, portanto, por meio do Desenrola FIES, que prevê descontos para quitação de até 99% sobre o valor da dívida. A resolução CGFIES número 66, que trata da renegociação, está publicada no Diário Oficial da União. Foi publicada no dia de ontem. Pode participar o estudante com contrato firmado até 2017 e que estava em fase de amortização, ou seja, em fase de pagamento, em 4 de maio de 2026. A negociação pode ser feita até 31 de dezembro de 2026. A expectativa do MEC é que mais de 1 milhão de estudantes sejam beneficiados com o refinanciamento de suas dívidas.
3: Faltando agora 25 minutos para o meio-dia, o Atualidades traz as notícias estaduais.
4: O Rio Grande do Sul registrou em 2025 o segundo maior crescimento nas atividades turísticas entre todos os estados brasileiros. Com uma alta de 11,4%, índice que representa mais do que o dobro da média nacional de 5%, o desempenho, segundo o governo do estado, reflete um impacto direto nas políticas públicas e dos investimentos estratégicos realizados por meio da Secretaria de Turismo para fortalecer a economia e a competitividade dos destinos gaúchos. Em 2025, o setor registrou a abertura de 13.186 novos negócios e gerou 6.469 postos de trabalho formais, revertendo o déficit observado no período anterior. Esse dinamismo econômico traduziu-se em um faturamento estimado em 17,67 bilhões de reais, em incremento de 13% em relação a 2024.
3: Ao menos 25 municípios do Rio Grande do Sul registraram temperaturas abaixo de zero durante as primeiras horas de ontem. Conforme a empresa Metsul Meteorologia, foi o amanhecer mais frio do ano até agora, com mínimas que chegaram a 4 graus e 2 décimos negativos em Soledade, região noroeste, e formação de geada em parte do estado. Trata-se do maior número de localidades com termômetros apontando marcas negativas em 2026 e também o oitavo dia do ano com esse tipo de ocorrência. O motivo é a presença de uma massa de ar frio que chegou ao mapa gaúcho no fim de semana. Para o restante da semana, a previsão é de continuidade do frio intenso, sem ocorrência de chuva, apesar de alguns momentos de nebulosidade. A equipe da Metsul avisa que a população do sul do país deve se preparar para a continuidade por longo período de temperaturas abaixo da média de maio. Segundo a meteorologia, o meteorologista Estael Cias, há indicativo de nova forte massa de ar frio na semana que vem.
4: 22 minutos faltando para o meio-dia desta quarta-feira. É hora dos destaques esportivos.
3: Não dá para dizer que teve sustos, porque em nenhum momento esteve eliminado. Mas tampouco foi com facilidade ou com a facilidade esperada. O Inter avançou às oitavas de final da Copa do Brasil ao vencer o Atlético por 3-2 com gols de Borré, Alex e Bernabé, somando 5-0 no placar total da quinta fase. O time de Paulo Pezzolano engrossou os cofres em 3 milhões de reais de premiação. Mas a atuação da equipe ficou longe de empolgar os 8.702 colorados presentes no Beira-Rio. Próximo jogo do Inter, sábado, dia 16, às 18h30, no Beira-Rio, diante do Vasco da Gama, pela 16ª rodada do Brasileirão. Faltando 18 dias para a parada da Copa do Mundo, o Grêmio terá um calendário cheio e decisivo até o dia 30 de maio, data do último jogo antes do recesso. Entre Brasileirão, Copa do Brasil e Sul-Americana, o tricolor vai disputar 6 jogos, 4 como mandante e 2 como visitante, ou seja, uma média de 1 partida a cada 3 dias. O primeiro jogo dessa sequência será nesta quinta-feira contra o Confiança na Arena Batistão, em Sergipe. Após derrotar o Dragão por 2-0 na Arena, no jogo de ida, os comandados de Luiz Castro podem perder até por 1 gol de diferença para avançar às oitavas de final. Além de seguir vivo na competição, onde é pentacampeão, o tricolor poderá garantir um reforço nos cofres de R$3 milhões. E no próximo domingo, o Grêmio entrará em campo pelo Campeonato Brasileiro diante do Bahia, em Salvador. Pela Copa do Brasil ontem, além de Inter 3, Atlético 2, tivemos Cruzeiro 1-0 em cima do Goiás e Fluminense 2-1 vencendo ao Operário do Paraná. Hoje tem Juventude São Paulo no Alfredo Jaconi, Vasco e Paysandu jogam no Rio de Janeiro, Coritiba e Santos no Couto Pereira, Mirassol e Bragantino no interior paulista, Ceará e Atlético Mineiro, Remo e Bahia e Jacuipense e Palmeiras.
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1: Faltando 12 minutos para o meio-dia, atualidades de volta na Brecha Mais FM com oferecimento de Sicredi.
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2: Vamos agora às notícias regionais.
1: O escultor pernambucano Ranilson Viana, natural de Petrolina, Pernambuco, está de volta ao Vale do Taquari para tratar dos detalhes do projeto de uma escultura de 4 metros de altura do cavalo caramelo, obra que pretende produzir e doar à região. A proposta é que o monumento seja instalado nas proximidades da futura sede da Associação dos Municípios do Vale do Taquari, AMVAT, às margens da BR-386 em Estrela. O contato com a entidade ocorreu ainda no ano passado, quando o artista manifestou desejo de presentear o vale com uma obra que simbolizasse a força, a resistência e a união dos municípios gaúchos atingidos pelas enchentes. Caramelo ganhou notoriedade nacional ao permanecer por dias sobre o telhado de uma casa alagada em Canoas, à espera de resgate durante a maior tragédia climática da história do Rio Grande do Sul. A imagem do animal, amplamente repercutida pela imprensa e pelas redes sociais no Brasil e no exterior, transformou-se em um símbolo de resiliência diante do desastre. O projeto do monumento está em fase de estruturação. Após o início dos trabalhos no ateliê do artista, a previsão é de que a escultura seja concluída e entregue em cerca de 4 meses.
2: 11 minutos para o meio-dia, notícias de Travesseiro.
1: O município de Travesseiro, por meio do Departamento de Meio Ambiente, está organizando a 19ª edição da campanha de recolhimento de resíduos especiais. A atividade ocorrerá no dia 30 de maio, das 8 às 11 horas, em frente à Prefeitura Municipal. Os munícipes poderão realizar o descarte de lixo eletrônico, como calculadoras, brinquedos eletrônicos, videogames, celulares, carregadores, equipamentos de informática em geral, videocassetes, DVDs, televisores, entre outros. Também serão recolhidos pilhas, baterias, óleo de cozinha, lâmpadas fluorescentes e vidros recicláveis.
2: A administração municipal, através das Secretarias de Assistência Social, Educação e Saúde, em parceria com o Conselho Tutelar, está promovendo durante o mês de maio uma série de ações alusivas ao Maio Laranja, campanha nacional de combate ao abuso e à exploração sexual de crianças e adolescentes. As atividades têm como objetivo conscientizar a comunidade sobre a importância da proteção de crianças e adolescentes, fortalecendo a rede de apoio, orientação e prevenção. No dia 20 de maio, às 19 horas, será realizada uma palestra voltada às famílias responsáveis, jovens e adolescentes, com mediação da doutora Patrícia Busnello, advogada especialista em direito da criança e do adolescente e assessora da rede de proteção. Já no dia 27, às 19h30, a ação será direcionada aos alunos do ensino médio. No dia 28, ocorrerão encontros voltados aos estudantes da educação infantil e ensino fundamental nos horários das 10 e 14 horas. Todas as atividades serão realizadas no auditório do EEM Monsenhor Seger.
1: Faltando 8 minutos para o meio-dia, o Atualidades traz as notícias de Coqueiro Baixo.
2: Programação do CRAS para esta semana, hoje, quarta-feira, dia 13, tem oficinas com adolescentes, danças tradicionalistas, chula, artesanato e atividades diversificadas. Amanhã, dia 14, aulas de gaita e encontros da terceira idade em Santo Isidoro, às 13h30.
1: A administração municipal de Coqueiro Baixo informa que a próxima entrega de alevinos acontecerá no dia 26 de maio. Os produtores interessados devem realizar seus pedidos até o dia 22 deste mês, junto à Secretaria da Agricultura, o Emater. Esta será a última entrega antes do mês de dezembro, reforçando a importância de os interessados garantirem suas encomendas dentro do prazo. A ação busca incentivar a piscicultura e auxiliar os produtores no fortalecimento das atividades desenvolvidas nas propriedades rurais do município.
2: Agora, faltando 7 minutos para o meio-dia, vamos às notícias de Nova Brécia, com o boletim informativo da sessão ordinária, realizado na última segunda-feira, dia 11 de maio, sob a presidência do senhor vereador Sérgio Luiz de Maman, e com análise das seguintes matérias. Projeto de decreto legislativo aprovado por unanimidade.
1: Projeto de decreto legislativo número 1/2026, que aprova o parecer emitido pelo Tribunal de Contas do Estado do Rio Grande do Sul, favorável à aprovação das contas do governo do senhor Ângelo Antônio Barbieri, administrador do Executivo Municipal de Nova Brécia no exercício de 2023.
2: Projeto aprovado por unanimidade.
1: Projeto número 27/2026, que dá nova redação ao artigo 2º da Lei Municipal 1666, de 2009, de 3 de fevereiro de 2009.
2: Projetos em estudo.
1: Projeto número 29/2026, que autoriza o Poder Executivo a conceder um desconto de 10% sobre o valor do IPTU e ISSQN a ser pago até o dia 30 de junho de 2026. O parcelamento será efetuado em duas parcelas iguais, as quais vencerão nas seguintes datas. Primeira parcela, 31 de julho de 2026, e segunda parcela, 31 de agosto de 2026. A correção monetária do IPTU e ISSQN é de 3,90%, conforme a referência do INPC. Projeto número 30/2026, que abre crédito especial no valor de R$ 60 mil, que será utilizado para a qualificação da estrutura da farmácia da Unidade Básica de Saúde do município. Projeto número 31/2026, que autoriza a prorrogação do contrato emergencial e temporário de enfermeira do ESF com carga horária de 40 horas semanais, percebendo para isso o valor mensal de R$ 6.350. Projeto número 32/2026, que abre crédito especial no valor de R$ 15 mil, que será utilizado no pagamento das despesas com a elaboração da planta baixa da futura Casa de Acolhimento de Criança e Adolescentes da comarca de Arroio do Meio.
2: Acompanhe as sessões da Câmara ao vivo nos canais da Câmara de Vereadores de Nova Brécia no YouTube e Facebook. Próxima sessão ordinária, dia 18 de maio de 2026, próxima segunda-feira, às 19 horas. Vereador Sérgio Luiz de Maman, presidente do Poder Legislativo Municipal.
1: Oportunidade para jovens e adultos. Se você ainda não concluiu seus estudos, você pode mudar isso. O Enseja 2026 está com inscrições abertas e pode garantir seu certificado do ensino fundamental ou médio e sem custo. Período de inscrição até o dia 15 de maio. A prova será realizada em 23 de agosto. Dúvidas e inscrição, procure a Secretaria da Educação.
2: Já anota aí, dias 14, 15 e 16, a Administração Municipal, juntamente com a Secretaria da Educação, convida você para a Feira do Livro. Uma programação preparada com carinho, com muitas histórias, e estão esperando por você.
1: Agora, faltando 2 minutos para o meio-dia, o Atualidades traz a agenda de festas.
2: Vem aí o 4º Jantar Baile do Chopp na comunidade de Linha São Miguel Travesseiro. É dia 16 de maio. Ingressos limitados no valor de R$ 150,00 masculino e R$ 110,00 feminino com direito a caneco de alumínio. Com chopp, refri e água liberados das 20 às 2 horas da manhã. No cardápio, aperitivos e petiscos com morcela branca e preta, torresmo e polenta frita com queijo e salame. Para o jantar, aipim, massa, arroz, saladas diversas, carnes de res, frango no espeto, paleta de porco no forno e ponta de peito de res no forno. Na animação, contagem regressiva. Informações e reservas com Vanderlei pelo 519-9517-8355 ou Ademir no 519-8612-6098. Não perca, 16 de maio, Jantar Baile do Chopp em Linha São Miguel Travesseiro.
1: O Clube de Mães Nossa Senhora das Graças, juntamente com a comunidade de Linha Tigrinho Alto Nova Brécia, convida todos para participar do almoço em homenagem às mães que será realizado no próximo domingo, 17 de maio. Programação: às 12 horas será servido o almoço com galinha recheada, carnes de res, porco, salsichão, pão, cuca, maionese, saladas diversas e sobremesa de cortesia. Não perca! É domingo, 17 de maio, festa em Linha Tigrinho Alto, Nova Brécia. 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
2: A comunidade de Linha Argola, Encantado, convida todos para o tradicional jantar baile sábado, 23 de maio. Na programação, 20 horas, jantar com churrasco, estilo espeto corrido, no valor de R$ 60,00. Fichas limitadas para janta. Após o jantar, baile com Leandrinho e banda, mais DJ Diego Martini. Ingresso grátis somente para o baile. Informações e reservas pelo 519-8027-7663. Não perca, sábado, 23 de maio, jantar baile em Linha Argola, Encantado.
1: A comunidade de Tigrinho Baixo Nova Brece convida para a tradicional festa em honra à Nossa Senhora do Caravaggio, que será realizada no dia 24 de maio. Programação dia 20, início do tríduo, sempre às 19h30. Dia 22, às 14h30, celebração no santuário. Em seguida, a imagem da Santa vem em procissão até a Igreja Matriz. No domingo, dia 24, às 8h30, saída da Igreja Matriz em procissão a pé, com a imagem da Santa que retorna ao santuário. 10h30, Santa Missa e bênção aos doentes. Às 12 horas será servido o almoço com espeto corrido, com carnes de res, ovelha, porco, frango e salsichão. Pão, cuca, saladas diversas e bebidas em geral, com sobremesa de cortesia no valor de R$ 60,00. À tarde, continua a festa com jogos e sorteio de prêmios. Às 14 horas, som com DJ Diego Martini. 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
1: Hoje o tempo permanece firme e ensolarado sob influência da massa de ar seco e frio. À tarde, as temperaturas ficam agradáveis. A máxima prevista é de 23 graus.
2: Amanhã, quinta-feira, o tempo continua firme, com sol e nebulosidade variada, e não se descarta a ocorrência de nevoeiro isolado nas primeiras horas da manhã. As temperaturas permanecem baixas ao amanhecer, mantendo a possibilidade de geada nas áreas mais elevadas do vale. A tarde será agradável. As temperaturas variam de mínima de 7 e máxima de 20 graus.
1: Em Nova Brécia, o tempo apresenta-se firme, ensolarado, temperatura de 16 graus e umidade relativa do ar em 43%.
2: O Atualidades fica por aqui.
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2: Próxima edição, amanhã, às 11 horas e 30 minutos.
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2: Mais informações durante a nossa programação.
1: Boa tarde.
2: Boa tarde. Fique agora com o programa Vale a Pena Ouvir de Novo.

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0: 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Muito boa tarde para você, eu sou Jéssica Coit, faço companhia até as 15 com Misturadão, das 15 até as 17 a gente tem o Conexão Pop por aqui também. Ótima tarde de quarta-feira para você, hoje 13 de maio de 2026, neste momento 19 graus é a temperatura nos estúdios da Brescia Mais e você pode participar, interagir comigo no 37571259, no 982192727 ou também pelas nossas redes sociais, Facebook e Instagram, Brescia Mais FM. Você é sintonizado pelo rádio 93.1 FM, pelo site bresciamaisfm.com.br, pelo aplicativo, pela Alexa, muito obrigada pelo teu carinho, pela tua audiência. Aumenta o volume porque o Misturadão tá começando.
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0: Notícia Mais, 26 para as duas. Boa tarde.
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0: É o Misturadão de volta aqui na tua Brécia Mais, muito melhor com você na tua companhia e do outro lado. Nesta tarde ensolarada de quarta-feira, metade da semana, hoje 13 de maio de 2026, neste momento 18 graus é a temperatura. Vamos juntos até às 15 horas, até às 3 horas da tarde, com muita música boa para você por aqui. 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Vai ligando, vai participando, interagindo comigo, porque a programação não pode parar por aqui.
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1: Eduardo Costa na programação. Saudade. Boa tarde.

0: 2:04. Muito boa tarde pra você.
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1: Misturadão de volta aqui na tua Brecha Mais, na companhia neste momento de Loja Ponto Econômico, ponto certo da economia no centro de Nova Brecha. Agora é 2:06, quarta-feira, 13 de maio, 19 graus é a temperatura. Misturadão até as 3 com muita música boa pra você. 3757-1259, 982-19-2727. Para você participar.
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3: Essa malvada é o nome da canção. 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
1: 2:21, segue o Misturadão por aqui na Companhia de Loja Ponto Econômico, onde você encontra vestuário para vestir toda a tua família, com qualidade, com preço baixo e, claro, bom atendimento para você. 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E claro, segue o Misturadão por aqui, porque a música não pode parar e você pode seguir participando da programação por aqui no 3757-1259, no 982-19-2727. 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
1: Essa é pra dançar, Cleiton Borges, uma sola J. Muito boa tarde pra você.
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0: Brecha Mais, 24 para as 3.
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4: Um minutinhos faltando para as 3 horas da tarde. O Misturadão tá de volta aqui na tua 93.1 FM Brécia Mais. 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Dezenove graus é a temperatura por aqui. Segue ligando, participando, interagindo comigo, mandando o teu recado, fazendo parte da programação nesta tarde ensolarada de quarta-feira, hoje 13 de maio de 2026.
5: Conta 10 segundos no relógio aí.

Boa tarde, Jonas Petri participando por aqui. Manda uma música boa pro nosso amigo Chico de Travesseiro. É os guri dos móveis. Boa tarde pra vocês, bom trabalho.

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1: 9 minutos faltando para as 3. É o Misturadão por aqui na tua Brecha Mais 93.1 FM. 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E você ainda pode participar aqui do Misturadão no 3757-1259, no 982-19-2727. Porque daqui a pouquinho tá chegando conexão por aqui.
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2: Nosso balanço, surtada na programação, é as saideiras do Misturadão desta quarta-feira. Misturadão que volta amanhã a partir da 1 hora da tarde. Fica por aí que na sequência eu tô de volta com Conexão Pop.

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1: Três horas, 12 minutos. Seja bem-vindo ao Conexão Pop aqui na tua Brescia Mais até as 17 horas, misturando todos os ritmos por aqui, conectando os cantores, as músicas e você na mesma sintonia 93.1 FM, você sintonizado pelo rádio, pelo site,

0: 359 no 982-19-2727. Pede a tua. Vem fazer parte da programação.
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0: Bia Miller na programação, Fio Som.

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1: Horas 21 minutos, Conexão Pop de volta aqui na tua Brescia Mais até as 17 horas. Com muita música boa pra você, muito obrigada pelo teu carinho, pela tua audiência. Esteja você aonde estiver, em casa, no trânsito, no trabalho, sintonizado na 93.1. Muito boa tarde pra você.
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0: 28 minutos para as 4. Boa tarde.
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1: Conexão de volta aqui na tua Brecha Mais, tarde de quarta-feira, hoje 13 de maio de 2026, 19 graus é a temperatura, faltando 26 minutos para as 4, segue a programação por aqui, para você sintonizado na 93.1 FM, ou pelo site, pelo aplicativo, pela Alexa, muito obrigada pela tua companhia.
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1: 10 minutinhos faltando para as 16h, 19 graus é a temperatura. Segue o Conexão Pop nesta quarta-feira, 13 de maio de 2026.
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0: 4:02. Boa tarde pra você.
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1: Horas 8 minutos, é o Conexão Pop aqui na tua Brecha Mais até as 17 horas. Muita música boa para animar a tua tarde de quarta-feira, metade da semana. Hoje, 13 de maio de 2026, 19 graus é a temperatura e claro que a música não pode parar por aqui.

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1: Anitta na programação, louco! Sucesso de janeiro de 2021. Muito boa tarde pra você, esse é o Conexão.

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2: 4:20, segue o Conexão por aqui até as 17 horas. Você pode participar, fazer parte da programação. É só mandar teu recadinho no 3757-1259, 982-19-2727. 19 graus é a temperatura. Hoje, quarta-feira, 13 de maio. Segue a programação por aqui, porque tá chegando a Loki, Martin Jensen e Jason Derulo. Don't Cry For Me. Boa tarde pra você.
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0: Segura com mais, vai.
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0: No piano, Dudu Borges.

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1: Obrigado.
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1: Muito boa tarde pra você. Segue Conexão Pop aqui na tua Brecha Mais até as 17 horas. Eu e você, você e eu, muita música boa desfilando por aqui. E você, claro, podendo contribuir com a programação no 3757-1259, no 982-19-2727, ou também pelas nossas redes sociais, Facebook e Instagram, Brecha Mais FM. 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

0: Salve de palmas, Murilo Huck.
1: Obrigado, Goiânia.
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1: Essa música é boa demais.
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1: Agora faltando 13 minutinhos para 5 horas da tarde desta quarta-feira. Este é o Conexão, que vem chegando no bloquinho finaleira por aqui. Conexão que volta amanhã, quinta-feira, a partir das 3 horas da tarde. Muito obrigada pela tua companhia, pela tua sintonia. Bom restinho de quarta-feira para você. A programação segue por aqui, daqui a pouquinho, a partir das 17 horas, o Ângelo tá chegando com o Bailão da Mais e a gente se encontra amanhã por aqui também, lembrando para você que às 9 horas tem programa do CRAS, o Manhã Mais segue a partir das 10 horas da manhã e toda a programação que é feita especialmente para você aqui na tua Brecha Mais FM. Um beijo pra você, obrigada pela tua companhia e até amanhã.

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0: Muito bem, aqui na Brescia Mais FM tá aí o Walter Moraes, né? Esse é o Bailão da Mais pra você, seguindo por aqui, vamos aí até às 7 com muita música, informação. Vem na sequência a previsão do tempo. Fique ligado aqui na programação 93,1.
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1: Ok, já de volta então na programação aqui da Brécia Mais FM, muito melhor com você. Vem aí a previsão do tempo. 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Olha aí, pode nublar durante a noite, algumas nuvens aí carregadas no céu, mas não tem previsão de chuva, segundo as informações da meteorologia, né? A temperatura pode cair, claro, estamos agora aí com 14 graus, a temperatura pode chegar aos 6 hoje, durante a noite, durante a madrugada e o amanhecer, então, da quinta-feira, tá? Amanhã, quinta-feira, pode chegar aos 6 graus aqui na região mais alta do Vale do Taquari.

0: Mas aí durante o dia esquenta novamente e o sol aparece, podendo alcançar 22 graus. Amanhã o tempo também continua firme, com sol aqui no Vale. Na sexta-feira, a mínima, cerca de 8 graus. E a máxima, 20, né? Sexta-feira, o dia vai começar aí com bancos de nevoeiros, mas depois o sol aparece também aqui na região e não tem previsão de chuva. O mesmo é para sábado, pouca coisa muda, né? Sábado também não tem previsão de chuva. A chuva deve estar de volta no domingo. Domingo, mas aí nós vamos ter uma temperatura mínima de 12, a máxima de 18. Vai estar bem agradável aí o dia, mesmo com chuva, né? 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
1: É o bailão pra você na Brescia Mais FM. 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Banda Estrela Negra, chegando.

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1: Câmara aprova projeto que proíbe condenados por crimes sexuais de se aproximarem de escolas e também de praças. Brasil promete atender novas exigências da União Europeia para manter exportação de carne. E também na Brécia Mais FM. Motoristas ficam confusos com mudanças no viaduto da BR-386, no bairro Montanha, em Lajeado. O idoso foi encontrado morto na manhã desta quarta-feira em Osório, no litoral norte. Ele foi identificado como José Alcides Boeira da Silva, 67 anos, assassinado a pauladas. Estava aí ao lado de um símbolo de aparência esotérica feito com o próprio sangue dele. O caso ocorreu em uma residência perto do numeral 1484, área central de Osório. Havia aí uma barra de ferro ao lado do corpo, né, que tinha ferimentos na cabeça. Em um imóvel, traços de sangue formavam olhos, triângulos e astros de semelhança ocultista. Segundo uma familiar, o idoso era cristão praticante, sendo visto por último no domingo em cerimônia religiosa. A vítima não tinha antecedentes nem desafetos. A polícia investiga o caso. E a Câmara aprovou um projeto que proíbe pessoas condenadas por estupro de se aproximarem de praças e também das próprias vítimas. Entre as medidas está a proibição, portanto, de aproximação de escolas, parques infantis, praças e outros locais frequentados por menores de 14 anos. O projeto também impede que os condenados mantenham contato digital com crianças que não sejam filhos ou enteados, além de proibir atividades profissionais voltadas ao público infantil. O texto prevê ainda inclusão obrigatória no Cadastro Nacional de Pedófilos e Predadores Sexuais. Minuto da Notícia na programação da Brécia Mais FM. O Brasil promete atender novas exigências da União Europeia através do governo brasileiro para cumprir regras e exigências impostas para manter as exportações de proteína animal ao bloco. A declaração foi feita pelo secretário de Comércio e Relações Internacionais do Ministério da Agricultura, Luiz Rua. Segundo ele, as regras europeias são consideradas exigências adicionais, mas o Brasil pretende atender às determinações e buscar uma solução técnica e diplomática para o impasse. O país foi excluído de uma lista da União Europeia relacionada às regras sobre o uso de antimicrobianos na pecuária. O governo brasileiro informou que enviará, nos próximos 10 dias, novas informações técnicas aos europeus. Olha só, encontro de colecionadores de miniaturas de carros ocorre sábado em Lajeado, no shopping. Lajeado Shopping receberá sábado um evento de colecionadores de miniaturas de carros. Trata-se da quarta edição do Vale D-Cast, evento que mobiliza colecionadores do Vale do Taquari e arredores. Será a primeira vez que o Vale D-Cast ocorrerá no Lajeado Shopping. O evento vai iniciar às 9 horas e se estenderá até às 18. De acordo com Christian Schnack, um dos organizadores, a expectativa é de que pelo menos 1.000 pessoas passem pelo evento. Devem estar presentes colecionadores de vários municípios, portanto, com suas miniaturas. 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Mais informações a qualquer momento.
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4: Muito bem, Brécia Mais FM, muito melhor com você. Vamos lá, continuando aqui na programação.
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4: Daniel e Chitãozinho Chororó. Parece a mais, agora faltam 19 para 7.

0: a programação aqui da Brescia Mais no Bairão, pra você, né, ligado. Seguindo em frente, vamos nessa, moçada. Vem intervalinho. Daqui a pouco aí a gente volta. Ah, hoje, lembrando, né, hoje é quarta, hoje não tem os números da Loteria da Sorte. Hoje é a Loteria Federal, números são divulgados mais tarde.
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2: De volta já aqui na programação, Brécia Mais FM. Muito melhor com você e o Bailão da Mais seguindo por aqui. 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
2: Muito bem, seguindo então, tem Brilha Som. Agora 12 para 7.

0: Muito bem, na Brescia Mais FM, tá aí o amor de primavera. Falando mais é a sua companhia, vem aí na sequência a voz do Brasil. O bailão da Mais vai ficando por aqui, vai ficando por aqui o bailão.
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0: Muito bem, 5 para 7 agora. Valeu, gente, um abraço, uma ótima noite.

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1: 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Boa noite.
2: Em Brasília, 19 horas.
3: 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As notícias do governo federal que movimentaram o país no dia de hoje.
4: Olá, boa noite.
2: Boa noite para você que nos acompanha em todo o país.
4: Quarta-feira, 13 de maio de 2026.
2: E vamos ao destaque do dia: medida para conter a alta no preço do combustível.
4: O governo do Brasil anuncia subvenção a produtores e importadores de gasolina. Gabriela Noronha.
5: A expectativa é que essa subvenção reduza em até 62 centavos o preço do litro da gasolina ao consumidor após a mistura obrigatória de etanol.
2: E ainda, número de empregos formais no país cresceu 5% no ano passado.
4: São quase 60 milhões de vínculos ativos entre trabalhadores dos setores público e privado. Pablo Mundim.
6: Nos últimos 3 anos, foram mais de 7 milhões e 800 mil novos vínculos registrados. O resultado confirma a continuidade da expansão do emprego formal no país.
2: Você vai ouvir também: Brasil registra o menor número de homicídios da década para os 3 primeiros meses do ano.
4: Aumenta também a apreensão de armas e munições.
2: Para falar como o país alcançou esses resultados, vamos conversar ao vivo com o secretário nacional de Segurança Pública, Chico Lucas.
4: Hoje, na apresentação da Voz do Brasil, eu, Mariana Jungmann e Nazi Brum.
2: E acompanhe a gente ao vivo, acesse radiogov.abc.com.br ou o canal Gov na sua TV aberta.
4: O governo do Brasil anunciou hoje mais uma medida para conter os impactos da alta dos combustíveis em razão dos conflitos no Oriente Médio.
2: A nova medida foi publicada agora há pouco em edição extra do Diário Oficial da União e vai garantir subsídios para a gasolina produzida aqui ou importada de outros países.
4: O valor do auxílio será definido por meio de portaria do Ministério da Fazenda.
5: Para conter a alta dos combustíveis provocada pela guerra no Oriente Médio, o governo do Brasil anunciou nesta quarta-feira uma subvenção aos produtores e importadores de gasolina. A expectativa é que essa subvenção reduza em até 62 centavos o preço do litro da gasolina ao consumidor após a mistura obrigatória de etanol. De acordo com Alexandre Silveira, ministro de Minas e Energia, o objetivo é tentar uma ação imediata sobre os preços dos combustíveis com resultados efetivos.
7: Nenhum outro país do mundo teve menor impacto do que o Brasil, exatamente porque nós fomos rápidos, proativos.
5: A nova subvenção começa pela gasolina, mas poderá ser estendida ao óleo diesel a partir de junho. Segundo o ministro do Planejamento, Bruno Moretti, a subvenção funcionará como um cashback do tributo fiscal. Isso significa que quando o importador ou produtor pagar o imposto, o valor será devolvido em forma de subvenção.
8: O que nós estamos colocando é que a gente devolve esse tributo como uma subvenção, e essa devolução é uma espécie de cashback desse tributo, capaz de amortecer eventuais choques de preço, eventuais aumentos de preço de combustível.
5: Segundo o governo, a medida atenta uma sinergia entre o setor público e o setor privado. Apesar do impacto da guerra no aumento do preço do petróleo, o Brasil ocupa a posição favorável em comparação com outros países. De acordo com o ministro do Planejamento, Bruno Moretti, a estratégia de mitigação reflete a preocupação do governo do Brasil com a situação financeira das famílias.
8: O que a gente pretende aqui fazer é converter parcela dessa arrecadação adicional em medidas de mitigação dos impactos de preço, sempre resguardada a premissa da neutralidade fiscal.
5: As medidas utilizarão recursos do Orçamento Geral da União. A despesa mensal estimada é de R$ 272 milhões para cada 10 centavos de subvenção no litro de gasolina e de R$ 492 milhões para cada 10 centavos de subvenção no litro do diesel. O secretário executivo do Ministério da Fazenda, Rogério Rogério Seron, explica que a medida será neutra do ponto de vista fiscal, porque a arrecadação com a receita do petróleo subiu.
9: É impossível neutralizar 100%, mas é possível sim atuar de forma rápida, eficiente, com inteligência e ter um bom desempenho, reduzir o impacto para a população.
5: A nova subvenção faz parte de uma série de medidas que o governo do Brasil tem adotado para conter a alta dos combustíveis provocada pela guerra no Oriente Médio. Em março, o governo zerou a tributação de PIS e COFINS sobre óleo diesel, além de aumentar a tributação sobre as exportações do combustível. Reportagem Gabriela Noronha.
2: Brasil contra o crime organizado. Um dos objetivos do plano anunciado pelo governo federal é fechar as fontes de financiamento das organizações criminosas no país.
4: E também quer impedir que os presídios brasileiros continuem servindo como centros de comando e recrutamento para facções criminosas.
2: Em entrevista ao programa Bom Dia Ministro, transmitido pela empresa Brasil de Comunicação, o ministro da Justiça e Segurança Pública, Wellington Lima, afirmou que a ideia é atuar contra o planejamento das organizações criminosas.
10: Nós vamos tirar da cadeia esta característica de escritório do crime. Realmente instituir padrões de excelência, como acontece no sistema prisional federal. E esse padrão de excelência envolve treinamento do pessoal, equipamento de raio-x, drones, equipamentos tecnológicos que aumentarão o padrão de segurança.
4: O programa tem foco ainda no combate ao tráfico de armas e ampliação das taxas de esclarecimento de homicídios.
2: A estratégia prevê investimentos que ultrapassam os 11 bilhões de reais.
4: Pois é, mas antes mesmo do lançamento do plano, o Brasil registrou o menor número de homicídios da década no primeiro trimestre, com uma redução de 25% frente a 2022.
2: Os latrocínios também caíram 48% e os roubos de veículos 42,3% nos primeiros três meses de 2026.
4: Hoje a gente conversa com o secretário nacional de Segurança Pública, Chico Lucas, para saber mais sobre os dados de segurança e o que foi feito pelo governo para alcançar esses resultados. Boa noite, secretário.
11: Boa noite, Mariana. Boa noite, Nazi. Boa noite a todos os ouvintes do Brasil.
4: Secretário, vamos começar então falando sobre os dados de homicídios. Eles caíram 25% e essa queda ocorreu em todo o país ou ela foi concentrada mais em algumas regiões do que outras?
11: Todas as regiões apresentaram queda no número de homicídios, principalmente os estados do Nordeste, em razão também de números anteriores nos períodos anteriores de avaliação mais altos. Então a gente tem essa redução, fruto muito de uma política em que há um maior cumprimento dos mandados de prisão, maior investimento por parte do governo federal e, na nossa visão, uma das principais políticas, que é a restrição ao uso de armas. Quanto menos armas em circulação, há uma causalidade óbvia entre armas em circulação e homicídios, principalmente esses homicídios de proximidade, onde você está num contexto de uma disputa ou de uma briga. Então, esse tipo de crime ele é muito decorrente da facilidade das pessoas em ter acesso a armas. Então, todas essas combinações com outros fatores, como o próprio envelhecimento da população, tem feito com que os índices estejam reduzindo e nós apresentamos nesse primeiro trimestre o menor número da série histórica da última década. Então, é um importante índice que reforça o papel de articulação do governo federal, mas também da atuação das forças de segurança estaduais.
2: Secretário, como a gente disse no começo, outros crimes como latrocínio e roubos de veículos também tiveram redução acentuada, né? A que se deve a essas reduções?
11: Olha, são vários fatores. O fenômeno da segurança pública ele é multidimensional. Então, além do trabalho das polícias que têm sido cada vez mais atuantes, por exemplo, com o uso de ferramentas como o vídeo monitoramento, onde você tem a tecnologia do OCR, da leitura de placas, que fiscalizam cada vez mais em tempo real os veículos que são roubados. O compartilhamento de informações e de dados que tem sido atônico, inclusive, é essa a nossa intenção com a PEC da Segurança Pública, fazer com que essa integração seja efetiva. Você tem o maior investimento por parte do governo federal com o Fundo Nacional de Segurança Pública. Isso tem combinado, trazido esses números. Então, menos ocorrências de roubo e furto de veículos, de celulares em alguns estados, como a gente vem falando aqui sobre as políticas de recuperação de celular, somados tem diminuído o latrocínio. E também outros aspectos são negativos que a gente também tem que colocar, que é a mudança do perfil do criminoso. Tem muito criminoso migrando para o mundo digital. Então, tudo isso combinado faz com que menos crimes sejam cometidos no ambiente real, né? Fora do mundo das redes sociais e e da internet.
4: E a gente teve também um aumento do cumprimento dos mandados de prisão, apreensão de armas e de munições. Como que a integração maior das polícias, o senhor até já mencionou isso agora na sua última resposta, essa integração das polícias federais com as polícias estaduais, isso ajudou a melhorar esses índices?
11: Olha, esse é um dos fatores que são diretamente afetados pela integração dos dados que nós implementamos no Ministério da Justiça e Segurança Pública e nas gestões anteriores, porque nós temos um Banco Nacional de Mandados de Prisão, que são os mandados conferidos pela Justiça e que ficam num banco. Muitas vezes os foragidos, eles fogem dos estados da federação e cada estado cuida do seu banco. O que que o Ministério da Justiça fez? Ele cruzou esses dados com vários bancos de endereços para atualizar a localização dos foragidos. Fizemos isso tanto no Centro Integrado Mulher Segura, para cumprir os mandados de prisão no mês de março, e a gente vai fazer isso continuamente, das pessoas que cometeram crimes contra a vida das mulheres, como também nos crimes violentos. Esse aumento do cumprimento de mandados de prisão, combinado também com a RENARME, que é a Rede de Enfrentamento ao Tráfico de Armas, fez com que essas duas coisas, que é o cumprimento de mandado de prisão e a apreensão de armas, aumentasse. Ora, menos armas em circulação, menos pessoas violentas que cometeram crimes anteriores foragidas, fazem com que o número de crimes violentos, no caso os homicídios, tenham diminuído. Então, essa integração é fundamental para a gente chegar nesses bons números.
2: Secretário, o senhor citou que esses dados aí refletem o fortalecimento das forças de segurança com investimentos em equipamentos e inteligência. São eixos que o governo também aposta no novo programa Brasil contra o Crime Organizado, que foi lançado ontem. O senhor pode falar mais para a gente sobre como será esse trabalho a partir de agora?
11: O Brasil contra o Crime Organizado é a executoriedade da lei antifacção. A lei que foi aprovada, encaminhada pelo presidente Lula, e que traz um tipo penal, que é o domínio social estruturado feito por organizações criminosas ultraviolentas. A gente vai combater essas organizações. Primeiro, pela asfixia financeira. Elas querem dinheiro. O dinheiro é o objetivo e é o fundamento de tudo. Nós vamos asfixiá-las, evitar o fluxo de armas, combatendo o tráfico de armas, elucidar os homicídios e, principalmente, estabelecer um padrão de segurança máxima nos presídios estaduais. Isso tudo para que a gente possa devolver os territórios às populações que são os seus verdadeiros donos.
4: A ideia é cercar essas organizações por todos os lados, né?
11: O objetivo é esse, com uma cooperação interfederativa entre estados, União, com recursos provenientes do orçamento e, principalmente, com integração. Nós temos várias instituições funcionando, mas nós precisamos agora trabalhar em conjunto para atacar esse crime organizado.
2: Bom, nós conversamos com o Chico Lucas, secretário nacional de Segurança Pública. Secretário, muito obrigado pela presença aqui na Voz do Brasil.
11: Eu que agradeço o espaço.
4: O estoque de empregos formais no Brasil chegou a quase 60 milhões.
2: É o que mostrou a RAIS, a Relação Anual de Informações Sociais, divulgada hoje.
4: O resultado foi positivo em todos os grupos econômicos e em todos os estados do país, além do Distrito Federal.
12: O número de empregos formais no país alcançou 59.970.000 vínculos em 2025, um crescimento de 5% em relação ao ano anterior. É o que mostra os dados da RAIS, Relação Anual de Informações Sociais, divulgada nesta quarta-feira pelo Ministério do Trabalho e Emprego. O setor privado segue como principal empregador, mas o setor público teve um crescimento mais intenso no período da pesquisa. Para o concursado Patrick Acker, foi a segurança de um salário fixo, os benefícios e a estabilidade que o fizeram optar pela carreira pública.
13: Ter a segurança de um plano de saúde, ter a segurança de uma previdência privada, um vale-refeição, um salário fixo ali todo mês. Isso é um benefício que eu acho que, assim, não tem preço, né?
12: Todos os grupos de atividades econômicas apresentaram variação positiva no ano passado. O destaque foi o setor de serviços, que cresceu 7,2%, seguido pelos setores do comércio, indústria, construção civil e agropecuária. Seu Damião Epaminondas de Souza é amador de ferragem de uma obra de Brasília. Com carteira assinada há mais de 17 anos, o operário sabe bem dos benefícios da conquista.
14: Em 2022, eu sofri um acidente. E nesse acidente, eu fiz valer o apoio do INSS, né, ter tido o apoio da empresa. É um benefício, assim, incomparável, inenarrável a questão da gente ter um CLT.
12: O número de estabelecimentos com empregados também cresceu, passando de 4 milhões e 700 mil para 4 milhões e 800 mil, com variação de 2,1%. A RAIS consolida de forma automática as informações do E-Social, enviadas por empregadores. Por meio desse sistema, o processo tornou-se mais rápido, seguro e preciso, avalia o analista de recursos humanos Alan Rogério de Souza.
15: A mesma informação que eu passei para o Ministério do Trabalho, eu passei para a Caixa, eu passei para todos os órgãos, o INSS, todo mundo está sabendo dessa informação. Então é muito mais rápida, muito menos burocrática para a gente acaba diminuindo muito nossos problemas.
12: Nos últimos 3 anos, foram mais de 7 milhões e 800 mil novos vínculos registrados. O resultado confirma a continuidade da expansão do emprego formal no país, afirmou o ministro do Trabalho e Emprego, Luiz Marinho.
16: O país ele continua num processo de crescimento consistente, de forma sustentável, gerando emprego de qualidade. Nós estamos num momento de menor taxa de desemprego da nossa história, momento

0: 1, ou seja, 6 dias de trabalho e 1 de descanso.
1: No Serviço Federal de Processamento de Dados, SERPRO, a rotina dos trabalhadores terceirizados está passando por mudanças. O órgão aprovou a redução gradual da jornada de trabalho de 44 horas para 40 horas semanais, sem mudança no salário. Cecília Beatriz trabalha como recepcionista no SERPRO e também está no 5º semestre da Faculdade de Enfermagem. Para ela, o tempo extra vai melhorar a qualidade de vida.
2: Eu saio daqui e vou para a faculdade. Né? Se eu sair daqui e vou para a faculdade, eu chego em casa tarde, acordo cedo para vir para o céu. Para mim é mais questão de descanso, eu tenho uma hora mais para estudar, eu tenho uma hora mais para descansar.
1: A superintendente de logística do SERPRO, Elaine Dalcol, defende que a mudança é benéfica e não afeta a produtividade.
3: A produtividade ela não se mede pela quantidade de horas, mas pela qualidade do trabalho, porque reduz a sobrecarga e eleva o engajamento.
1: Entre as medidas adotadas pelo governo federal para os terceirizados da administração pública estão a redução da jornada de trabalho de 44 horas para 40 horas semanais, sem prejuízo de salário. Mais de 40 mil terceirizados serão beneficiados. As ações fazem parte de um conjunto de medidas tomadas pelo governo do Brasil em defesa dos trabalhadores. Entre elas está o projeto de lei que propõe o fim da escala 6x1. O ministro da Secretaria-Geral da Presidência da República, Guilherme Boulos, destacou que a mudança da escala e da jornada deve beneficiar principalmente quem trabalha no comércio.
4: O comércio de varejo, de maneira geral, é onde você tem a maior incidência dos 14, 15 milhões de trabalhadores brasileiros que estão na escala 6x1. Uma regulamentação que proteja o trabalhador, as empresas têm condições de precificar e de se adaptar a isso.
1: O governo do Brasil enviou ao Congresso Nacional, em abril, um projeto de lei que propõe o fim da escala 6x1. O texto foi enviado com pedido de urgência constitucional e está sendo analisado na Câmara dos Deputados. O projeto propõe a redução da jornada para 40 horas semanais e a garantia de 2 dias de descanso remunerado por semana, sem redução de salário. Reportagem, Márcia Fernandes.
5: A venda no comércio está aumentando.
6: Uma pesquisa divulgada hoje pelo IBGE mostra que a venda no varejo cresceu 4% em março, quando comparado ao mesmo mês do ano passado.
5: E essa expansão tem sido contínua nos últimos 6 meses.
7: Ano de Copa do Mundo e muita gente quer garantir a melhor imagem para assistir aos jogos. O Luiz Salles, de São Luís, no Maranhão, comprou uma televisão novinha e maior.
8: Acredito que tenha sido uma boa compra, porque quanto maior a tela para ver o jogo e numa resolução de alta definição, tem uma sensação diferente.
7: E foi justamente a compra de novos televisores e celulares uma das responsáveis pelo aumento do volume de vendas do comércio varejista no mês de março. Quando comparado a fevereiro, o índice cresceu 0,5%. Esses aparelhos fazem parte do grupo de equipamentos e material para escritório, informática e comunicação, que teve um aumento na venda de 5,7% em relação ao mês anterior. Os dados da pesquisa mensal de comércio foram divulgados nesta quarta-feira pelo IBGE. De acordo com o gerente do estudo, Cristiano Santos, a valorização do real frente ao dólar foi um dos motivos de o setor atingir essa taxa.
9: Essa atividade de equipamentos para escritório, informática e comunicação oferta e vende produtos que são da maioria importados. Essa atividade, então, ela tem ali um componente com relação a custos muito ligado à variação do dólar.
7: O crescimento das vendas no varejo atinge o nível mais alto da série histórica pelo 3º mês seguido. Além dos equipamentos e material para escritório, contribuíram para o aumento das vendas no mês de março os combustíveis e lubrificantes, artigos de uso pessoal e doméstico, livros, jornais, revistas e papelaria. Reportagem Raquel Mariano.
6: Menos impostos para quem faz compras online em sites internacionais.
5: O governo do Brasil zerou a chamada taxa das blusinhas em itens de menos de $50 vendidos online.
6: A expectativa é beneficiar principalmente as famílias de menor renda.
10: As compras online em sites internacionais fazem parte do dia a dia da estudante universitária Lívia Barros, de Brasília, e vão além das chamadas.

0: das blusinhas.
1: Calça, quadro, colcha de cama, até acessórios para pets, para gato, para cachorro.
0: Na hora de colocar as compras no carrinho virtual, era só alegria. Mas quando o valor final aparecia na tela, os impostos estavam pesando no bolso.
1: Eu ficava, tipo, muito cabisbaixa de comprar por conta da taxa, que os impostos eram terríveis.
0: Para quem faz compras online, como a Lívia, veio em boa hora o anúncio de que os impostos federais que incidiam sobre os produtos internacionais estão zerados. A iniciativa do governo do Brasil vale para itens abaixo de $50, ou seja, pouco menos de R$250. A medida provisória que zera a chamada taxa das blusinhas, assinada pelo presidente Luiz Inácio Lula da Silva, vai beneficiar o segmento mais pobre da população, como explicou o ministro do Planejamento e Orçamento, Bruno Moretti.
2: São produtos de consumo popular. Os números mostram que a maior parte das compras é de pequeno valor. Então, é retirar impostos federais do consumo popular, do consumo das pessoas mais pobres, melhorando o perfil da nossa tributação.
0: O imposto federal cobrado sobre essas compras era de 20% do valor do produto e agora não será mais aplicado. Mas continua incidindo o ICMS, imposto estadual cuja alíquota varia entre os estados. A economia vai chegar de imediato ao bolso do consumidor. Um exemplo, um item que custa o equivalente a R$100 subiria para R$120 com o imposto federal. No caso de um estado com ICMS de 17%, esse preço final passaria para cerca de R$140. O economista Ademir Marchetti explica como fica o preço nessa situação com as novas regras.
3: Com a isenção do imposto federal, agora ficou somente o ICMS, o mesmo R$100, vai pagar um imposto de 17%, mais R$17. Um preço final, então, sai por R$117. A economia é de R$23 numa compra de 100, ou seja, redução bastante significativa para o consumidor final. Então, justamente, as famílias que têm uma renda menor que vão acabar se beneficiando mais.
0: Segundo o governo federal, o fim da taxa das blusinhas foi possível devido ao combate efetivo ao contrabando e à regularização do setor desde 2024. Reportagem Graziela Mendonça.
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5: Fique agora com o Minuto do TCU e em seguida as notícias do Poder Judiciário e do Congresso Nacional. Boa noite.
4: Boa noite para você e até amanhã.
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8: Presidente do STF defende diálogo entre cortes constitucionais na abertura da 16ª Conferência Ibero-Americana.
9: Operação Faroeste. STJ recebe nova denúncia contra magistradas baianas.
8: Justiça do Trabalho levará serviços jurídicos gratuitos ao arquipélago do Marajó, no Pará.
9: Boa noite, eu sou Marcela Luiz.
8: E eu sou Walter Lima.
9: Começou hoje no Supremo Tribunal Federal a 16ª edição da Conferência Ibero-Americana de Justiça Constitucional.
8: Pela primeira vez, o Brasil sedia o evento, que reúne cortes de diversos países para debater o futuro do direito e da democracia. Judite Aragão.
10: Na abertura, o discurso do presidente do Supremo Tribunal Federal e do Conselho Nacional de Justiça, ministro Edson Fachin, foi um alerta sobre a defesa da independência judicial como pilar da cidadania.
11: Eleições continuam ocorrendo, parlamentos permanecem abertos, tribunais seguem decidindo até o dia em que tudo isso deixe de acontecer. E mesmo antes desse dia, a democracia já terá sido esvaziada de toda a sua substância constitucional. Nosso papel como jurisdição constitucional, quero crer, é precisamente identificar essa trajetória antes que ela se torne irreversível e valendo-nos dos mecanismos de proteção que as próprias constituições nos outorgam, defender o Estado de Direito e defender a ordem democrática.
10: O evento vai até amanhã e pode ser acompanhado pelo YouTube do STF.
9: STJ recebe nova denúncia contra 4 pessoas no âmbito da Operação Faroeste.
8: A operação investiga possível venda de decisões judiciais em esquema de grilagem e disputa de terras no oeste da Bahia. Fátima Uchoa.
12: Com a denúncia recebida, tornaram-se réus a desembargadora Maria do Socorro Barreto Santiago e a juíza Marivalda Almeida Moutinho, ambas do Tribunal de Justiça da Bahia, e os empresários Adailton Maturino dos Santos e Gessiane Souza Maturino dos Santos. E segundo o Ministério Público Federal, as práticas criminosas incluíram manobras no julgamento de recurso administrativo sobre a legalidade de portaria da Corregedoria do Tribunal Estadual, que determinava o bloqueio de matrículas imobiliárias, além de uma ação possessória sobre imóvel rural de grande extensão. Os dois empresários teriam entregado às magistradas dinheiro e bens de alto valor em troca de favores nos processos. O relator na Corte Especial do STJ é o ministro Og Fernandes.
9: Nunes Marques é o novo presidente do Tribunal Superior Eleitoral.
8: A cerimônia foi conduzida pela ministra Carmen Lúcia, que deixou a presidência após quase 2 anos no cargo. Estevam Furtado.
13: No primeiro discurso como presidente do TSE, Nunes Marques destacou que a democracia brasileira continua sendo decidida pela vontade livre do povo nas urnas. Ele defendeu a segurança das urnas eletrônicas, falou da importância do voto livre e sem pressão política ou econômica, e alertou para os riscos do uso irresponsável da inteligência artificial nas eleições. Depois de assinar o termo de posse, Nunes Marques deu posse ao ministro André Mendonça como vice-presidente do TSE.
9: Justiça do Trabalho levará serviços jurídicos gratuitos ao arquipélago do Marajó, no Pará, entre os dias 18 e 22 de maio.
8: A ação é coordenada pelo Conselho Nacional de Justiça e envolve mais de 50 entidades parceiras do Judiciário, Executivo e Sociedade Civil. Larissa Batista.
14: A ação quer garantir serviços judiciais de cidadania e de saúde para os moradores dos municípios de Breves e Portel, no arquipélago do Marajó, no Pará. A população vizinha do município de Melgaço também será atendida. Diariamente, um barco da Prefeitura Municipal fará o deslocamento dos interessados até os pontos de atendimento. Para mais informações, acesse o site tst.jus.br ou as redes sociais do TST.
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9: Uma boa noite.
8: E até amanhã.
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1: Eu sou Paula Groba e estes são os destaques de hoje do Jornal do Senado, que começa agora. Senado aprova e segue para sanção um projeto que torna crime exercício ilegal da medicina veterinária. Comissão estende prazo para denúncia de violência doméstica. Sugestão popular pode beneficiar trabalhador em casos de FGTS atrasado. Boa noite. Mulheres vítimas de violência doméstica e familiar poderão ter mais tempo para denunciar os agressores. A Comissão de Constituição e Justiça aprovou um projeto que amplia de 6 meses para até 1 ano o prazo para a apresentação das denúncias. O texto seguiu com pedido de urgência para votação em plenário. Repórter Bruno Lourenço.
2: O projeto de lei aprovado pelos senadores dá às vítimas de violência doméstica e familiar até 1 ano para tomar providências legais contra seus agressores. O prazo hoje é de 6 meses, contado do dia em que a mulher tem o conhecimento do autor do crime. O senador Isalci Lucas, do PL do Distrito Federal, defendeu a extensão do prazo.
3: Nos casos de violência doméstica e familiar contra a mulher, a ofendida mora com o agressor, tem laços afetivos com ele e muitas vezes depende economicamente dele. Assim, a vítima necessita de um prazo maior de reflexão para exercer o direito de queixa ou representação, a fim de vencer o medo, a vergonha, o trauma e até mesmo o eventual sentimento que ainda nutre sobre o agressor e reunir as condições para denunciar as agressões sofridas.
2: Em caso de falha do Ministério Público, esse prazo também vai a 1 ano e começaria a contar a partir do término do período reservado à promotoria para o oferecimento da denúncia à Justiça. A proposta, que já passou pela Câmara dos Deputados e nas Comissões de Direitos Humanos e Segurança Pública do Senado, seguiu com pedido de urgência para a votação no plenário. Se aprovada, vai à sanção presidencial.
1: E a Voz do Brasil deve ganhar um novo espaço de orientação e combate à violência contra a mulher. O Senado aprovou um projeto que reserva 1 minuto do programa para divulgar serviços de prevenção e enfrentamento, como o Ligue 180. O texto seguiu para a sanção. Repórter Pedro Pince.
4: O Senado aprovou o projeto da deputada Lídice da Mata, do PSB da Bahia, que obriga a divulgação de serviços de enfrentamento à violência contra a mulher no programa A Voz do Brasil. Pela proposta, o programa deverá reservar 1 minuto para divulgar serviços destinados à prevenção e ao enfrentamento desse tipo de violência, como o Ligue 180, Central de Atendimento à Mulher, que recebe denúncias e fornece orientações sobre leis, direitos das mulheres e serviços da rede de atendimento. A Voz do Brasil é o programa oficial de informações dos três poderes, transmitido de segunda a sexta-feira pelas emissoras de rádio entre 7 e 10 da noite. O projeto altera o Código Brasileiro de Telecomunicações, que obriga a retransmissão do programa. A relatora, senadora Damares Alves, do Republicanos do Distrito Federal, destacou a popularidade da Voz do Brasil.
5: Trazer para esse programa, que o Brasil inteiro ama, a canais de atendimento sobre violência contra a mulher é um passo tão importante, presidente, na proteção e na defesa da mulher. E que agora a gente possa falar com todos, nos lugares mais longe do Brasil, onde às vezes a gente não consegue ir, a Voz do Brasil chega.
4: O minuto destinado à divulgação será incluído no tempo reservado à Câmara dos Deputados. O texto segue agora para a sanção presidencial.
1: Quem maltratar animais poderá enfrentar penas mais duras. A Comissão de Meio Ambiente aprovou um projeto que aumenta a punição para maus tratos, com previsão de 2 a 5 anos de reclusão, além de multa. Hoje a pena varia de 3 meses a 1 ano de detenção. As informações com Márcio Maturana.
6: A pena para quem maltratar qualquer animal pode aumentar dos atuais 3 meses a 1 ano de detenção, mais multa, para de 2 a 5 anos de reclusão, mais multa. Igual a pena já prevista para maus-tratos de cães e gatos. Esse projeto avançou da Comissão de Meio Ambiente para a Comissão de Constituição e Justiça. O texto do senador Confúcio Moura, do MDB de Rondônia, foi aprovado na forma de um substitutivo, incorporando outras 9 proposições sobre o mesmo tema, apresentado pela relatora Leila Barros, do PDT do Distrito Federal.
7: Em agosto de 2025, no município de Bananal, em São Paulo, um indivíduo forçou um cavalo a marchar por longa distância até a exaustão, o que teria causado sua morte.
6: Ainda segundo o projeto, a pena pode ser aumentada em casos que envolvam tortura, abuso sexual ou transmissão das agressões em redes sociais.
1: Além do aumento das penas para crimes de maus tratos, o Senado aprovou uma proposta que torna crime o exercício ilegal da medicina veterinária. A medida busca garantir mais segurança no atendimento aos animais e evitar riscos à saúde pública. Pelo texto, quem atuar como veterinário sem autorização poderá pegar de 6 meses a 2 anos de detenção, além de multa. A proposta segue para a sanção presidencial. O relator, senador Sérgio Moro, do PL do Paraná, afirmou que a punição será direcionada à prática clandestina, sem prejudicar profissionais como agrônomos e zootecnistas.
8: O PL, na verdade, mira o verdadeiro criminoso, o fraudador, o leigo e o clandestino que ameaçam a saúde única.
1: O senador Efraim Filho, do PL da Paraíba, disse que o projeto aprovado representa um pleito dos Conselhos Regionais de Medicina Veterinária.
9: Uma demanda pela aprovação desse projeto é um tema que impacta no dia a dia do segmento, da categoria. Hoje, a relação com os animais é uma relação cada vez vínculos mais estreitos. A medicina veterinária está presente em muitas atividades do setor produtivo. Então, o exercício ilegal dessa profissão mereceu essa tipificação.
1: Quando o empregador atrasa o depósito do FGTS, o trabalhador pode sair no prejuízo. Uma sugestão popular transformada pelo Senado em projeto de lei quer garantir que as multas por esse atraso sejam repassadas ao próprio empregado. A proposta surgiu no programa E-Cidadania do Senado. A reportagem é de Rodrigo Rezende.
10: O Senado irá discutir como projeto de lei uma ideia apresentada no programa E-Cidadania, que determina que o valor total das multas e encargos arrecadados em razão do atraso ou falta de recolhimento do Fundo de Garantia do Tempo de Serviço, o FGTS, sejam repassados diretamente ao trabalhador prejudicado. O senador Paulo Paim, do PT do Rio Grande do Sul, que foi relator da sugestão legislativa na Comissão de Direitos Humanos e Legislação Participativa, afirmou que a proposta traz justiça.
11: Razoável, portanto, que eventuais multas incidentes sobre o recolhimento em atraso sejam destinados à conta vinculada do trabalhador. De igual maneira, o empregador que não recolher ou recolher intempestivamente as contribuições para o FGTS, deve arcar com eventuais prejuízos sofridos pelo trabalhador.
10: A sugestão legislativa foi apresentada pelo Instituto Fundo de Garantia do Trabalhador. Qualquer cidadão pode apresentar ideias de novas leis ao Senado. Para isso, basta acessar senado.leg.br/e-cidadania.
1: O senador Espiridião Amin, do PP de Santa Catarina, criticou a decisão do governo federal de zerar a cobrança de tributos sobre as compras internacionais de até 50 dólares, conhecidas popularmente como a taxa das blusinhas. A medida provisória já está em vigor, mas precisa ser analisada pelo Congresso Nacional em até 120 dias para não perder a validade. Amin afirmou que em 2024 a taxação havia sido aprovada em acordo com o próprio governo para proteger empregos e a cadeia produtiva da indústria têxtil brasileira. Na avaliação do parlamentar, a mudança representa oportunismo político e provoca instabilidade tributária, o que pode prejudicar setores produtivos.
12: O governo concordou e agora toma uma decisão, no mínimo com cheiro de politicagem. Criar solavancos tributários é uma forma de sabotar a economia.
1: Já o senador Paulo Paim, do PT do Rio Grande do Sul, lembrou os 138 anos da assinatura da Lei Áurea. Ao mencionar a data, o parlamentar destacou iniciativas legislativas aprovadas ao longo dos anos, como o Estatuto da Igualdade Racial e a Lei de Cotas, mas defendeu novos avanços na ampliação de políticas públicas de inclusão social e de ações afirmativas. Paim também citou dados sobre desigualdade racial no país. Segundo o senador, a maioria das vítimas de homicídio no Brasil ainda são pessoas pretas e pardas. E as mulheres negras ainda enfrentam taxas de desemprego mais altas.
11: Segundo a RAIS, no segundo trimestre de 2024, havia 7,5 milhões de desocupados e a taxa média de desemprego para os homens não negros era de 4,6%. Para as mulheres negras, 10,1%.
1: Música. trabalhos técnicos de João Lira. O Jornal do Senado fica por aqui. Acompanhe agora as notícias da Câmara dos Deputados. Boa noite e até amanhã.

0: 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Câmara dos Deputados. Plenário aprova restrições a condenados por crimes sexuais contra menores.
1: Deputados e governo encaminham acordo para diminuir escala de trabalho.
0: Câmara aumenta a punição para estupro de vulneráveis no ambiente militar.
1: Boa noite. A Câmara aprovou uma punição mais rigorosa para estupro de vulnerável no meio militar. O repórter Marcelo Larcher explica por que a mudança está sendo discutida.
2: A Câmara dos Deputados aprovou um projeto que altera as regras do Código Penal Militar para o crime de estupro de vulnerável, ou seja, quando a vítima tem menos de 14 anos de idade ou é uma pessoa com deficiência. O texto aumenta as penas previstas pela legislação militar, que é geralmente aplicada para punir militares em serviço. Dessa maneira, a punição iguala às previstas no Código Penal Comum. Atualmente, o Código Penal Militar prevê pena de 8 a 15 anos de prisão para o crime de estupro de menores de 14 anos, pessoas com deficiência ou sem discernimento para consentir. Já a legislação penal comum estabelece pena de 10 a 18 anos, sendo que a pena aumenta para 12 a 24 anos quando a lesão corporal grave e quando o estupro causar a morte da vítima, a pena é de 20 a 40 anos. O texto aprovado adota essas mesmas penas para os crimes ocorridos no âmbito militar. A proposta apresentada pela deputada Laura Carneiro, do PSD do Rio de Janeiro, também inclui regras que já existem no Código Penal. As penas se aplicam independentemente do consentimento da vítima, da experiência sexual anterior ou até da ocorrência de gravidez decorrente do crime. Relatora da proposta, a deputada Camila Jara, do PT do Mato Grosso do Sul, afirmou que o projeto corrige uma diferença entre o Código Penal Militar e a legislação penal comum, garantindo maior proteção a crianças e adolescentes e pessoas vulneráveis. Segundo a relatora, a proposta evita que militares recebam punições mais brandas do que civis em crimes da mesma gravidade. No plenário, o parecer foi lido pela deputada Érica Cocai, do PT do Distrito Federal.
3: O projeto e o parecer, eles equivalem ao Código Penal Militar ao que é previsto no Código Penal comum, ou seja, a recrudescimento penal no Código Militar. E para além disso, ele exclui os atenuantes em casos de violência sexual. E aí, qualquer violência, qualquer que seja a vítima de violência sexual.
2: O projeto que aumenta penas para estupro de vulnerável no âmbito militar seguiu para análise do Senado. Da Rádio Câmara de Brasília, com informações de Daniele Lessa e Antônio Vital, Marcelo Larcher.
0: Homenagem. Roberto Monteiro, pai do PL, celebra os 217 anos da Polícia Militar do Rio de Janeiro, comemorados em 13 de maio. O congressista destaca o trabalho da Secretaria de Estado da Corporação e cumprimenta os quase 47 mil policiais, aos quais chama de heróis anônimos.
1: Roberto Monteiro, pai, se sente orgulhoso por ter enviado mais de 35 milhões de reais em emendas de sua autoria para as diversas forças de segurança fluminenses e acrescenta que a proteção da população é a prioridade do seu mandato.
0: Sargento Portugal, do Podemos, lista nominalmente os 46 agentes de segurança do Rio de Janeiro envolvidos em operações históricas contra o crime organizado, com apreensão de drogas e de armas, e dois policiais mortos durante assalto para solicitar a promoção de todos por bravura.
1: Sargento Portugal presta sua homenagem aos 217 anos da Polícia Militar Fluminense e critica políticos que usam a corporação para fazer propaganda, mas ignoram as dificuldades da tropa. O parlamentar cita sua linhagem familiar de militares para reafirmar seu orgulho em ser policial.
0: Segurança Pública. Na avaliação de Carlos Jordi, do PL do Rio de Janeiro, o programa Brasil contra o Crime Organizado tem caráter eleitoreiro. O parlamentar afirma que os investimentos anunciados são insuficientes e que as medidas não enfrentam as facções criminosas de forma efetiva.
1: Carlos Jordi critica ainda o veto do governo a trechos de um projeto que endurecia regras para condenados pelo assassinato de policiais. Segundo o deputado, a retirada de dispositivos sobre progressão de pena e regime disciplinar diferenciado beneficia criminosos.
0: Alberto Fraga, do PL do Distrito Federal, classifica o novo plano do governo para a segurança pública como uma proposta sem inovação. Ele argumenta que medidas como o fortalecimento do sistema prisional, combate ao tráfico de armas e ampliação da perícia já existem há anos.
1: Alberto Fraga também alerta que o financiamento do programa, via BNDES, pode aumentar as dívidas dos estados. O deputado defende mais investimentos na fiscalização das fronteiras e na reformulação da Força Nacional.
0: Raimundo, do PT do Rio de Janeiro, Ribeiro critica a proposta aprovada na Comissão de Segurança Pública que permite o saque do FGTS para a compra de arma de fogo. O deputado afirma que o objetivo do Fundo de Garantia é proteger o trabalhador em áreas como habitação e aposentadoria.
1: Remon se diz preocupado com políticas de segurança pública baseadas na ampliação do acesso a armas. Ele avalia que o Congresso deve rejeitar esse caminho para preservar ações voltadas ao amparo social e ao fortalecimento da democracia.
0: Coronel Crisóstomo, do PL de Rondônia, defende a redução da maioridade para 16 anos nos casos de crimes graves. Ele afirma que a discussão na Comissão de Constituição e Justiça busca responsabilizar adolescentes que cometem crimes hediondos conforme as regras aplicadas aos adultos.
1: Coronel Crisóstomo avalia que a mudança é necessária para enfrentar a participação de adolescentes em crimes violentos. Ele avalia que a legislação atual não garante punição adequada para esse tipo de ocorrência, aumentando a sensação de impunidade.
0: General Girão, do PL do Rio Grande do Norte, critica a condução das políticas de segurança pública, afirmando que o aumento da violência exige mais do que os investimentos financeiros anunciados pelo governo federal.
1: O deputado também defende o fortalecimento das forças policiais, com mais garantias aos agentes de segurança. General Girão ainda critica o sistema de justiça do país e defende a redução da maioridade penal como resposta ao avanço da criminalidade.
0: Justiça. A Câmara aprovou restrições para condenados por crimes sexuais contra crianças e adolescentes. A repórter Daniele Lessa acompanhou a votação.
4: O plenário da Câmara dos Deputados aprovou o texto principal do projeto que cria restrições para pessoas condenadas por crimes sexuais contra crianças e adolescentes, como estupro de vulnerável, exploração sexual infantil e produção ou divulgação de pornografia infantil. A proposta altera a Lei de Execução Penal. Pelo texto aprovado, a Justiça poderá determinar o uso de tornozeleira eletrônica e estabelecer limites de circulação quando o condenado deixar o presídio ou estiver cumprindo pena em regime aberto. Essas restrições poderão impedir a aproximação da vítima e de sua família, escolas, creches, parques, praças e outros locais frequentados por crianças. O condenado também poderá ser proibido de trabalhar em atividades voltadas ao público infantil, pedir guarda ou adoção de menores, morar em locais com crianças que não sejam seus filhos ou enteados e manter contato com menores de 14 anos por meios digitais sem autorização judicial. O relator do projeto, o deputado Kim Kataguiri, do Missão de São Paulo, defendeu que o objetivo é reduzir o risco de reincidência e criar mecanismos permanentes de proteção a crianças e adolescentes.
5: A gente impõe medidas penas restritivas de direito para pedófilos, a gente impede que o pedófilo tenha uma creche, tenha um parquinho, seja dono de qualquer estabelecimento frequentado ou que tenha como clientela crianças, adolescentes.
4: Outro ponto previsto é a obrigação de comunicar formalmente ao cônjuge ou companheiro sobre a condenação e as restrições vigentes. Para concluir a votação, ainda falta os deputados votarem uma modificação que amplia a medida também para menores acusados de crimes sexuais contra crianças e adolescentes. A emenda, apresentada pelo deputado Marcel Van Hatten, do Novo, do Rio Grande do Sul, altera penalidades previstas no Estatuto da Criança e do Adolescente. O debate sobre esse ponto gerou polêmica entre os parlamentares. A votação do texto principal chegou a ser suspensa. A emenda amplia de 3 para 6 anos o prazo máximo de internação de adolescentes que pratiquem atos infracionais com violência. E nos casos análogos a crimes hediondos, o prazo pode chegar a 12 anos. A emenda também prevê transferência para estabelecimento prisional comum quando o adolescente atingir a maioridade durante o cumprimento da medida socioeducativa em local separado dos detentos comuns. O deputado Marcel Van Hatten defendeu que os deputados se manifestem em votação nominal.
5: Se eles quiserem votar a favor de criminoso hediondo, vota a favor, mas deixa votar. Que acordo é esse que nós, do Novo, temos que retirar um destaque que é para punir melhor aqueles que são criminosos, porque senão não voto o resto do texto. Eu não vou admitir passar pano para esse tipo de bandido, não. Não vou retirar o meu destaque nem impedir de nominar. Isso é um direito nosso.
4: A votação do projeto que cria restrições para condenados por crimes sexuais contra crianças e adolescentes ainda precisa ser concluída pelos deputados antes de a proposta seguir para o Senado. Da Rádio Câmara de Brasília, Daniele Lessa.
1: Clarissa Tércio, do PP de Pernambuco, protesta contra a decisão do Ministério Público Federal de arquivar denúncia de violência política e de gênero que ela teria sofrido na Comissão da Mulher, contradizendo conclusões da Polícia Legislativa, que comprovam a injúria e o ataque misógino.
0: Clarissa Tércio evidencia a insegurança no ambiente de trabalho a que deputadas estão expostas e questiona qual o limite tolerável para a liberdade de expressão. Para a deputada, o arquivamento de seu processo evidencia a parcialidade das decisões judiciais, razão pela qual ela vai recorrer.
1: Paulão do PT critica a tramitação de um processo eleitoral em Alagoas que determinou a cassação de seu mandato. O deputado alega que a ação avançou sem que ele pudesse exercer plenamente o direito à ampla defesa e ao contraditório.
0: O deputado também afirma que vai continuar recorrendo da decisão e defendendo a legitimidade do mandato obtido nas urnas. Paulão sustenta que a eventual mudança no resultado eleitoral desconsidera a votação recebida e reafirma a disposição para seguir na disputa política.
1: Márcio Gerri, do PCdoB, acusa membros do governo do Maranhão de utilizarem um aparato estatal em favor de interesses políticos e familiares. O parlamentar denuncia a articulação de uma CPI na Assembleia Legislativa com o objetivo de atingir adversários da atual gestão.
0: De acordo com Márcio Gerri, o governo deixou de lado compromissos com a população para priorizar ações com foco eleitoral. Para ele, trata-se de uma tentativa de manutenção no poder. Desenvolvimento Regional.
1: Ricardo Maia, do MDB da Bahia, mostra como as emendas impositivas são fundamentais, especialmente para garantir saúde e infraestrutura para municípios com receitas precárias. Ele citou como exemplo a compra de UTIs móveis e viaturas para as cidades de Araci, Vanderlei e Jaguaripe.
0: Ricardo Maia defende também que ações do Executivo, como a duplicação da BR-116 e a construção de institutos federais, são fundamentais para o crescimento do sertão baiano e do Brasil, reforçando o Pacto Federativo e os investimentos no futuro do país. Meio Ambiente.
1: Pedro Lucas Fernandes, do União, alerta para os impactos econômicos da possível criação da reserva extrativista Tauamirim, no Maranhão. Segundo o parlamentar, a medida pode comprometer empregos, investimentos e o funcionamento do complexo portuário do estado.
0: Pedro Lucas Fernandes assinala que comunidades locais não teriam sido ouvidas durante o processo conduzido pelo ICMBio e Ministério do Meio Ambiente. Em nome da conciliação entre preservação ambiental e desenvolvimento econômico, o deputado pede a suspensão da criação da reserva. Economia.
1: Merlon Solano, do PT do Piauí, cumprimenta o governo federal pela decisão de reduzir impostos para compras internacionais até 50 dólares e reduzir para 30% as taxas para aquisições até 3 mil dólares. Em seu entendimento, a medida valoriza o salário e insere o Brasil no comércio global.
0: Merlon Solano destaca inovações trazidas pela reforma tributária, como a criação do cashback. Ele defende a compensação de perda de arrecadação com a taxação de apostas eletrônicas e dos super ricos e classifica como enganosa as afirmações de que o governo só aumenta tributos.
1: Lafayette de Andrada, do PL de Minas Gerais, critica o leilão de energia promovido pelo governo federal para a contratação de termoelétricas. Ele alerta que a medida contraria compromissos ambientais assumidos pelo Brasil e pode aumentar em mais de 10% a conta de luz dos consumidores.
0: Lafayette de Andrada acrescenta que órgãos de fiscalização já pediram a suspensão do leilão por falta de transparência e por mudanças repentinas nos preços. Segundo o parlamentar, o edital também ameaça desalojar milhares de famílias de agricultores assentadas no norte de Minas.
1: O STF começou a julgar as ações que tratam das regras de distribuição dos recursos da produção do petróleo. Segundo Marcelo Crivella, do Republicanos do Rio de Janeiro, não há justificativa para retirar receitas dos estados produtores, enquanto se mantém a arrecadação integral de outros recursos naturais, como os minérios.
0: De acordo com Marcelo Crivella, o Rio de Janeiro já sofreu impactos econômicos históricos, como a transferência da capital para Brasília. O parlamentar reforça que o estado depende dos royalties para financiar áreas críticas como segurança pública, saúde e educação.
1: Bongás, do PT do Rio Grande do Sul, defende a ampliação da faixa de isenção do imposto de renda, argumentando que reduzir a tributação fortalece o consumo das famílias.
0: O deputado também sustenta que a mudança impulsiona a economia ao ampliar o poder de compra da população. Além disso, Bongás reforça o apoio a propostas voltadas às condições de trabalho, como o fim da escala 6x1. Trabalho.
1: Deputados fecham acordo para simplificar proposta de redução da jornada de trabalho. A repórter Silvia Munhato tem as informações.
6: O presidente da Câmara dos Deputados, Hugo Mota, afirmou que as negociações sobre o fim da escala de trabalho 6x1 se encaminham para uma alteração constitucional que reduz a jornada de trabalho de 44 horas semanais para 40 horas, com 2 dias de descanso e sem perdas salariais. Hugo Mota teve uma reunião para debater o tema com o ministro do Trabalho, Luiz Marinho, o ministro das Relações Institucionais, José Guimarães, líderes do governo e membros da comissão especial que trata da redução da jornada. Segundo Mota, situações específicas poderão ser tratadas pelos próprios trabalhadores e empregadores.
7: Nós queremos também fortalecer as convenções coletivas para que elas possam tratar das particularidades de cada setor. Também estabelecemos que será necessário o projeto de lei encaminhado pelo Executivo para podermos adequar a legislação às mudanças que faremos à nossa Constituição pela redução da jornada de trabalho.
6: O presidente da comissão especial que analisa a redução da jornada, deputado Alencar Santana, do PT de São Paulo, disse que vai ficar faltando decidir se haverá alguma compensação para os empresários e se haverá transição. Alencar defendeu a implementação imediata da mudança de jornada.
8: Eu, de minha parte, entendo que nós temos que implementar tudo que pudermos já. Há uma necessidade. Mas esse é o debate que nós vamos continuar amadurecendo. Logicamente, queremos e vamos garantir esse direito aos trabalhadores, mas, ao mesmo tempo, ninguém jamais pensa em quebrar a economia brasileira. Na verdade, nós entendemos que vai ter um ganho de escala de produtividade adiante.
6: A comissão especial fez audiência pública para debater os efeitos das mudanças para as mulheres e para pequenas empresas. Da Rádio Câmara de Brasília, Silvia Munhato.
0: Fernando Mineiro, do PT do Rio Grande do Norte, compara a resistência ao fim da escala 6x1 com os movimentos contrários à abolição da escravidão no Brasil. O parlamentar entende que a redução da jornada para 40 horas semanais representa uma medida de justiça social.
9: Nós temos também aqueles e aquelas que pregam o terror na sociedade com mentiras, com fake news, com manipulações, da mesma forma que aconteceu quando, em 1940, foi criado o salário mínimo, da mesma forma quando se colocou em debate a recuperação real do salário mínimo, esse setor que defende o empresariado, que aliás são maioria aqui nessa casa, diga-se de passagem, mas serão derrotados, porque o povo brasileiro está acompanhando esse debate.
1: De acordo com Fernando Mineiro, setores contrários à mudança propagam o medo para criticar a proposta, assim como ocorreu em debates históricos sobre direitos trabalhistas. O parlamentar espera que o Congresso acompanhe o entendimento da população e aprove a redução da jornada.
0: Na visão de Paulo Lemos, do PT do Amapá, a Câmara deve priorizar debates que impactem diretamente a vida da população. O parlamentar argumenta que embates ideológicos e ofensas pessoais não contribuem para o desenvolvimento econômico e social do país.
1: De acordo com Paulo Lemos, a discussão sobre a redução da jornada de trabalho é uma das prioridades com amplo apoio popular. Ele propõe a realização de estudos técnicos e o diálogo com o setor produtivo para avançar em uma proposta de forma equilibrada.
0: Direitos Humanos. Jandira Fegari, do PCdoB do Rio de Janeiro, lembra que o 13 de maio marca os 138 anos da abolição formal da escravidão no Brasil. A deputada afirma que a Lei Áurea, apesar de ter sido uma conquista do movimento abolicionista, não garantiu à população negra o acesso pleno a direitos.
1: Jandira Fegari defende políticas afirmativas e medidas de reparação para enfrentar o racismo estrutural no país. Ela ressalta que as mulheres negras sofrem os maiores impactos das desigualdades sociais na renda, na educação, no trabalho e nas diferentes formas de violência.
0: Educação. Rubens Pereira Júnior, do PT do Maranhão, destaca projeto de cursinho gratuito que prepara jovens de São Luís para o acesso ao ensino superior. Ele assinala que a iniciativa, fundada em 2023, tem ajudado a realizar o sonho de muitos jovens da periferia da capital do estado.
1: Rubens Pereira Júnior informa que o projeto já registra mais de 300 aprovações em